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19: Oiê, prazer estar com vocês aqui na quarta-feira mais feliz do seu rádio. É o nosso Misturadão que traz agora Júnior e César.
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e Safadão, hein? A participação especial é do Natanzinho Lima. Trai a Véia com a Lembrança Boa. E a gente abriu esta sequência de sucessos com Júnior e César. Cheiro de Culpado, aquele sucesso bom demais.

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1: Damos início ao Cidade in Love, desenhado para encantar e reunir corações. Eu sou Gil Garcia e te convido a vivenciar cada palavra, cada intervalo silencioso e cada som como parte do seu próprio enredo. Em cada canto deste espaço, os detalhes encontram seu propósito, pois é o romantismo que nos guia nesta jornada. Este é o ambiente onde a intensidade se transforma em recordação e o afeto evolui para a companhia. Inicialmente, permita que melodias invadam o espaço e traduzam emoções que as palavras deixam escapar. Intensifique o som e aprecie a primeira música desta jornada.
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0: faixa que tocamos deixou uma sensação duradoura de emoção. Mantendo o mesmo ritmo, a seguinte música se apresenta para dar continuidade à nossa saga.
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0: ritmo finda e no espaço fica a essência emocional de tudo que foi sentido até este momento. Chegou o momento de pausarmos brevemente aqui no Cidade em Love. Após o intervalo, mais sentimentos voltam a ecoar neste cenário de paixões.
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1: Cidade in Love retorna enchendo cada momento de emoções que transformam o ordinário em extraordinário. Aqui, cada expressão vira um abrigo e todo instante adquire mais profundidade significativa. Continuando nesse clima, deixe que a música te abrace e complete o encanto que apenas o coração compreende.
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0: Mesmo após o fim da melodia, o sentimento não se acaba. Ele se revigora. E já entramos em uma nova fase com a música que toca a seguir.
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0: final da música anuncia a chegada de um breve intervalo. Faremos um intervalo agora, continue conosco. Imediatamente após a pausa, continuamos a encher este espaço com novas canções dedicadas ao coração.
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0: Zé Cavaleiro.
1: Uau, muito obrigado.

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0: Alô, gente, bom dia, bom dia. Tem alguém ligado aí? Então, avisa a todos que cheguei, hein? Cheguei com Canta Brasil. Manhã, super manhã de quinta-feira, dia 1 de outubro de 2026. Muito bom dia pra você, bom dia minhas amigas, bom dia meus amigos, bom dia pra você ligado na 99 FM em mais uma manhã, bom dia, estamos chegando. E a partir de agora, até às 7, Sivaldo Miranda comanda o Canta Brasil pra tocar a melhor música sertaneja, música de qualidade pra toda a família ouvir. E aqui você sabe muito bem, é sempre com a sua participação pelo Zap 99, que é 3031-0099 é o Zap 99. Muito bom dia para todos, bom dia para você. Você que tem casa, no trabalho, onde quer que esteja, fazendo o que você quiser, com quem você quiser. Bom dia!
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0: Já tá no Alcântara Brasil desta quinta, e você tá ligado? Tamo juntos. São 5 horas e 2 minutos na 99 FM, a Rádio Mais.
3: Oi, Sivaldo, bom dia.
0: Bom dia, meninas e meninos. Bom dia, gente boa.

0: Rumo a Goiânia com o Leandro e Leonardo e começamos o Canta Brasil de hoje. Esta manhã de quinta-feira, começando o novo mês, é o mês do Civaldo Miranda, viu gente? É, esse mês a gente tá ficando mais novo, né? Bom dia para todos, bom dia minhas amigas e meus amigos, estamos juntos. Tudo bem, gente? Nosso desejo é que todos estejam bem, que nosso Deus Pai Todo-Poderoso, Criador do Céu e da Terra, esteja presente na vida de cada um, tá bom? Bom dia, chega para cá, seja bem-vindo aqui à nossa programação, saiba da nossa alegria ter você com a gente, tá bom? Saiba da nossa alegria. Bom dia para todos. O Canta Brasil por aqui. 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Tô vendo aqui que... Né, tá política, né, gente? Hoje é o último dia do programa eleitoral gratuito, tá? Aí vai depender da votação. Se tiver segundo turno, aí teremos programa eleitoral novamente, só que né, bem reduzido. Aí vai ver se é para governador, para presidente. E se tiver segundo turno para os dois, né? Aí será uma minutagem maior. Vamos lá, gente, bom dia, bom dia. Quem tá comigo nesta manhã, hein? Quem já tá soltando a voz? Você vai estar falando demais hoje, né? Fala pouco, vamos lá, solta a voz, bom dia. Toca a música.
1: Bom dia, Civaldão.
0: Bom dia, bom dia. Fala, cara.
1: Gostaria de música com o Leonardo. Deixaria tudo. Para todos que gostarem da música.
0: Valeu, Civaldão. Que voz é essa, rapaz? O Flamengo nem jogou ontem e já tá com a voz rouca. Bom dia. Ai, é sono? Levantou agora? Tá. Um abraço, bom dia, muito obrigado. Tá bom? Obrigado aí pela companhia. 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Quem tá comigo nesta manhã, solta a voz, bom dia.
2: Bom dia, Sivaldo.
0: Bom dia.
2: Aqui é o João Batista.
0: Fala, João Batista.
2: Da Barcelona.
0: Sim.
2: Fica até aqui. Eu quero que você roda essa música. Gênio, Nossa Senhora Aparecida. Pra mim, pra todos gostar da música, e valeu. Uma boa quinta-feira.
0: Valeu, obrigado, bom dia. Vamos nós, né, gente? Vamos nós aqui com Canta Brasil.

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1: Vamos aqui com Canta Brasil. Bom dia, gente. Bom dia. Eita, bom dia, minha amiga dona de casa. Bom dia, tudo bem? Como está você? Tá bem, minha amiga? É, já acordou? Muito bem. Já fez o café? Tá fazendo café? Maridão tem que trabalhar, filho tem que ir pra escola, né? E assim é a vida que segue, é assim a vida, né? Bom dia pra todos, bom dia pra você que tá acordando cedo pra fazer aquela caminhadazinha, queimar calorias, tô precisando de uma parada aí, porque já tem uns 15 dias que eu não sei o que é fazer isso, vou ter que voltar, viu? Porque tô sentindo. Tem que fazer a caminhadazinha. Mas vamos lá, vamos aqui conferir quem tá participando comigo, quem acordou cedo, quem madrugou. E aí, fala, professor, bom dia.
2: Bom dia, meu amigo, professor Gerson de Alcobaça. Fala. E aí, Sivaldão, rapaz, ontem não pude participar.
1: Terminou
2: não,
1: a reforma?
2: 5:30 eu tava saindo de casa.
1: É, rapaz.
2: Tive que ir em Teixeira fazer uma ressonância da coluna.
1: É.
2: E sair bem cedo mesmo. Sivaldão, manda pra gente aí, Jean e Giovanni, o grande amor da minha vida. Um abraço, meu amigo, bom dia.
1: Valeu, muito obrigado, bom dia, professor. É assim a vida, né? Eu tenho que cuidar também da saúde. Tô relaxado. Pensa num homem relaxado pro lado de saúde, sou eu. Você tá doida, pá? Minha, né? Dos outros eu quero cuidar. Bom, vamos nessa. Bom dia pra todos. Bom dia pra você que tá no volante, os amigos caminhoneiros do Brasil. Bom dia, os motoristas em geral. Nosso bom dia, muito obrigado pela audiência. O dia já tá bem, mas muito claro, né? Clareou logo às 5 da matina. E pro final do ano é desse jeito. E a previsão que teremos hoje, mais um dia de calor, viu, gente?

0: Eita, a gente ouve Dia Giovanni, o grande amor da minha vida. Aí quando a gente ouve também Nossa Senhora Aparecida, né, padroeira do Brasil, comemorado no próximo dia 12, né, a gente fica assim, lembrando de como fica usando, né, o santo nome, o nome de uma santa, nessas brigas políticas, né, pelo amor de Deus, acabou o respeito, né, gente? Acabou o respeito, pelo amor de Deus. Bom, gente, são 5h29 do Canta Brasil, bom dia pra você, bom dia, minhas amigas. Hoje é quinta-feira, né? Tem café da manhã, tem lá o café da manhã, lá na Secretaria de Agricultura, né, para assinatura do termo de doação de mudas, das mudas, né? Então tem hoje o café da manhã. Fui convidado para ir lá tomar um cafezinho da manhã. Meu amigo Ivan me convidou. Bom dia, vamos nós aqui, são 5h29 no Canta Brasil. Quem tá comigo, hein? Quem acordou cedo? Acordou cedo mesmo? Então vamos conferir aqui quem acordou cedo.
1: Fala. Você ouve a música de Tonico e Tinoco.
0: Já falei. Já falei pra vocês.
1: E gostar da música aí, valeu?
0: Valeu, Nilão. Essas músicas antigas assim.

0: Esse é o Vaqueiro Velho, né? Pois é, tocamos aí, viu, dona Nildes? Bom dia, bom dia. Ela me pediu ontem, eu tô atendendo hoje. Nossa, 24 horas depois. Um abraço, bom dia, bom dia, bom dia, gente. Vamos acordando aí, pessoal. Eita, ó, o horário eleitoral termina hoje, né? Este termina hoje. Encerra hoje, vai depender dos resultados das eleições. É se os candidatos forem eleitos para, na majoritária, né? Por eleitos no primeiro turno, aí já não tem mais. Tudo depende de domingo. Vamos lá, gente, são 5h35.
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16: Não, não é tá não. Bom dia, bom dia. Ó, gente, são 5h40 no Canta Brasil. Bom dia, pessoal. Bom dia. Minhas amigas e meus amigos, me pedi aqui, vamos lá. Se rodam, vamos trabalhar, né? Vamos trabalhar, faz favor. Esquece isso. Vamos lá, gente. Ó, são 5h40. Eu vou atender logo um zap aqui. porque daqui a pouquinho tem um bloco, né? Aquele bloco, aquelas chamadas políticas, aí tem que cair na hora certinha, né? Tem que cair na hora certinha, rigorosamente, né? Então vamos lá, solta a voz. Para não descontrolar tudo, tem o toque do dia também. Vamos nessa, solta a voz, bom dia.
1: Bom dia, Sigola.
16: Bom dia.
1: Eu gostaria de ouvir com Rio Negro, Solimões, só lembrança. Sou Maria do Carmo, deixei de preto.
16: Ô, Maria, como é que tá? Tudo bem? Um abraço, bom dia. Muito obrigado. Rapaz, nós estamos com audiência boa demais em Teixeira de Freitas, né? Nossa, a nossa audiência em Teixeira de Freitas arrebentando, mas arrebentando mesmo. Vamos lá então, só lembranças com Rio Negro e Solimões. Bom dia, gente. Bom dia. Vamos acordando.

0: Lembranças com Rio Negro e Solimões aqui no Canta Brasil. Nós teremos agora um bloco comercial, um bloco de chamadas políticas. Daqui a pouquinho a gente volta, daqui a pouquinho tem toque do dia também, tá bom? Nós, bom dia.
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5: Vamos aqui com Canta Brasil. Bom dia, gente. Bom dia pra você. Bom dia, minhas amigas, meus amigos. Bom dia pra você acompanhando Canta Brasil em qualquer ponto da região. Bom dia. Eita, meu amigo Oswaldo. Já tá aí acordado também, né? Isso? Bom dia. Abraço. Aí essa noite eu já tava deitado quando minha filha mandou aqui. Mandou esse áudio aqui. Ó, que gracinha, ó, gente, ó. Ó.
6: Cadê mamãe?
7: Mamãe!
6: Mamãe!
7: Eu tô aqui,
6: mãe! É, mãe! Meu. Cadê papai?
7: Mãe!
5: Isso aqui é a minha neta, né? Minha netinha. E aí a minha filha mora lá em Vila Velha, mandou esse áudio. Ela já tá começando a falar. Já fala mamãe e papai. Já fala vovô. Fica vista, né, gente? Oh, meu Deus do céu. 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
0: A gente segue aqui com Canta Brasil. Bom dia, bom dia, bom dia. Nerivaldo, aparece lá, moça, aparece lá. Isso, vai lá. Assuma o que é seu. Seu Jonas, o Luquinha já tá serrando o café aí, né, seu Jonas? Acordou, tá aí já sentado, batendo, jogando conversa fora, né, assim? Bom dia. Ah, seu Jonas, eu tenho, deixa eu ver se eu lembro o nome dele. Zé Requebrando, eu esqueci o nome que eu coloquei no cara. Se eu perguntar se o senhor conhece, Zé Requebrante, parece que é isso que é o nome que eu coloquei no indivíduo. Eu quero saber se o senhor conhece esse cidadão. Vamos lá. Vamos aqui saber quem participa comigo nesta manhã. Solta a voz, bom dia.
2: Bom dia, Suvaldo Miranda.
0: Bom dia.
2: Toca a música aí, Simpazinho Chororó, Terra Tombada.
0: Certo.
2: Todo mundo da Praia da Paixão.
0: Mestre Dadai, bom dia, obrigado. Quem mais está comigo? Solta a voz, bom dia.
3: Bom dia, Suvaldo Miranda, que é a Rosa do Projeto 4045.
0: E o churrasco, hein?
3: De Eduardo Costa, das mais novas dele.
0: Sim.
3: Minha filha, meu marido, meus pais, meus irmãos, meu sobrinho, minhas cunhadas. Já estou vindo a 99.
0: Tá bom. Obrigado. E aí, não convidou a gente pro churrasco, né? Né, Rose? Né? Tô sabendo, viu? Bom dia.

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0: São 6 horas. No Canta Brasil. A mensagem de hoje tem como título Flores de Amor. Eis a mensagem. Ela estava sozinha e naquele dia de primavera decidiu almoçar ao ar livre, sentada em um banco à sombra de majestosa árvore. Era o seu horário de descanso do escritório e desejou imaginar que estivesse em um piquenique. Naqueles momentos, começou a refletir sobre a sua solidão. Após o divórcio, ela terminara de criar seus filhos sozinha e estivera ocupada demais tentando sobreviver. Pensava, naquele momento, que talvez fosse por isso que não encontrara outro companheiro. Alguém com quem pudesse compartilhar a sua vida e o seu amor. Ela se mantivera ocupada com as atividades da filha adolescente, acompanhando-a a um e outro lugar, ou visitando os filhos mais velhos e o novo neto, além de cuidar da profissão e trabalhar no grupo religioso de sua comunidade. Lembrou que no escritório havia muitas colegas casadas e que recebiam, às vezes, flores dos seus maridos. Os buquês maravilhosos chegavam, geralmente, acompanhados de um cartão, dizendo que as flores estavam sendo enviadas só porque eu amo você. Ela admirava as flores, mas admirava mais os sentimentos que havia por trás daqueles gestos. Ela fora infeliz no casamento e nunca recebera tais mimos. Aliás, nada que indicasse que ela era uma mulher amada. E porque adoraria receber flores, não podia deixar de invejar aquelas mulheres. Elas eram felizes, tinham maridos que as amavam e que, mesmo após anos de convívio conjugal, se lembravam de remeter flores, serem criativos, surpreender. As flores ficavam dias sobre as mesas, em jarros d'água, perfumando o ambiente, atestando a existência de um sentimento cálido e maduro. E ela se sentia tão só. Sua mesa sempre estava despida de cores e perfume, vazia. Enquanto assim se perdia em pensamentos, sentiu alguma coisa cair em sua cabeça. Era uma flor despencando em direção à grama. Olhou para cima e viu que a árvore enorme sob a qual estava sentada trazia a copa repleta de graciosas flores vermelhas, penduradas quase ao alcance de sua mão. Ela não as havia notado porque não olhara para cima. Deu-se conta então que estava sendo agraciada com flores, lindas flores de alguém que a amava. Sempre a amara e não desejava que ela ficasse sem recebê-las. Ela olhou para o chão, colheu as flores dispersas, lindas, vibrantes e compôs um ramalhete. Levou-as para sua mesa de trabalho e as colocou em uma jarra de vidro. Durante todo aquele dia, foi maravilhoso contemplá-las enquanto trabalhava. Elas a fizeram lembrar que Deus quis lhe dar flores só porque Ele a amava. As flores que lançam aromas nos canteiros são mensagens do amor de Deus falando nos jardins. Os passarinhos que pipilam nos prados e cantam nos ramos são a presença do amor de Deus se manifestando nos ninhos. O filete transparente de águas cantantes que beija a face da rocha canta o amor de Deus jorrando suave da pedra. As vagas agigantadas que se arrebentam nas praias mostram o amor de Deus engrandecendo-se no mar. Os astros que giram na amplidão enaltecem o amor divino enquanto falam dessa cadeia que une os seres e as coisas na casa de Deus. Por tudo isso, jamais te sintas não amado. Porque se não tiveres quem te diga aos ouvidos, eu te amo, Deus te abraça com seus raios de luz e te dá todos os dias o mundo para viver, amar e ser feliz. Bom dia.
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0: Bom dia, gente. Bom dia, bom dia, bom dia, bom dia para todos. Bom dia, minhas amigas. Bom dia, meus amigos. Bom dia para você ligado na programação 99. Tem mais amanhã. Bom dia, bom dia. Tamo juntos, hein? Eita lá, faltou isso, então vai agora, tá?
1: Bom dia.
0: Bom dia.
1: Bom dia.
0: Bom dia, bom dia, bom dia.
1: Bom dia. 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
0: Pois é, um ótimo dia para você. Estamos amanhã de quinta-feira, dia 1 de outubro de 2026. Um ótimo dia para você. Que nosso Deus Pai Todo-Poderoso, Criador do céu e da terra, esteja presente em sua vida, em seu coração, no leito da sua família, tá? Paz, amor, alegria, muita saúde. 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Vamos lá conferir aqui quem tá comigo nesta manhã, solta a voz aqui no Canta Brasil, por favor, solta a voz, bom dia.
2: Bom dia, Sivaldo Miranda.
0: Bom dia.
2: Aqui é Joselita do Taitinga.
0: Fala, Joselita.
2: Sivaldo Miranda, tô mandando esse bom dia pra você, se
0: sim,
2: for possível. Você rodar a música pra mim de Amado Batista, pode ser qualquer uma.
0: Sim.
2: Ofereço pra meus filhos, minha família, meus amigos.
0: Sim.
2: Pra meu genro, Tintim, que é Gilberto, Luciene, minha filha, Natália mais Ramon.
0: Sim.
2: Viu? E você e todos que gostam da música. Bom dia, Sivaldo Miranda.
0: Obrigado, viu? Um abraço.
2: Fica na paz, uma ótima quinta.
0: Um abraço, bom dia, bom dia. Vamos nós. Toda vez a música de Eduardo Costa, vamos tocando aqui. Bom dia pra você, vamos nessa. Bom dia, Patrícia, bom dia.

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2: Pois é, gente boa, vamos nós aqui com Canta Brasil. Bom dia pra você, bom dia, minhas amigas. Bom dia, meus amigos. Bom dia para você que acompanha o Canta Brasil em qualquer ponto da região. Muito bom dia. Que bom contar com você aqui, tá bom? Muito bom contar com a tua audiência, com a tua atenção aqui ao nosso trabalho. Muito obrigado, viu? Bom dia. Bom dia para todos. Vamos acordando aí, né, gente? É, vamos acordando, tá? Despertando pra vida aí. Bom dia pra minha amiga dona de casa que já fez o café, agora já tá só ouvindo Sivaldo Miranda. Tá aí atento. Nossa, tem um monte de gente aqui pra eu atender. Vou atender logo, né? 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Deixa eu conferir aqui quem tá comigo nesta manhã, nesta super manhã. Bom dia, solta a voz, bom dia.
3: Oi, Sivaldo.
2: Bom dia.
3: Bom dia, Sivaldo.
2: Bom dia mesmo.
3: Sivaldo, aqui é Maria Bonfim de Cachoeira do Mato. Sivaldo, sim. Maria Bonfim já acordou, já fez
2: acordou.
3: Café.
2: Muito bem, Maria Bonfim, Sivaldo, já acordou.
3: Eu quero ouvir a música com Rio Negro e Solimões.
2: De novo?
3: Chapeludo.
2: Chapeludo?
3: Ofereço para meu esposo, Moacir Chapeludo. Vereda.
2: Sim.
3: Para você, para Jamil e Doia no Piau. E para todos que gostarem da música, Sivaldo. Um bom dia para você e um bom trabalho. Fique com Deus, Sivaldo.
2: Amém, amém, bom dia. Essa música é com Nando Moreno, participação de Rio Negro e Solimões. Certinho? Valeu, obrigado, bom dia, bom dia, bom dia, bom dia. Quem mais está comigo nesta manhã, solta a voz, bom
4: Olá,
2: dia.
4: Sivaldo, bom dia.
2: Bom dia.
4: Se passar a música para mim.
2: Sim.
4: Da Paula Fernandes.
2: Paula.
4: Da sua escolha.
2: Sim.
4: Eu peço para você e todos na sintonia e para Júlio e Liana na Pedra d'Água, né, Alcobaça.
2: Certo.
4: Obrigado, último dia. Aqui é Edinalva, do acampamento da Alva Motos.
2: Ô, Edinalva, obrigado, viu? Bom dia pra você. Obrigado aí pela companhia. 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
5: Olá,
2: boa! Bom dia, vamos lá!

0: Essa é a Paulinha Fernandes no Canta Brasil, nos braços do amor, Nando Moreno com participação de Rio Negro e Solimão e Chapeludo. 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Deixa eu mandar um abraço aqui pra Larissa, tá ouvindo o Canta Brasil? É, já tem um tempinho que você gravou isso aí, né? Já tem um tempinho, tava tirando leite ela. Opa, cuidando aí das vacas, né? Tirando leite, ajudando o papai, isso é bom, né? Os dois ouvindo o Canta Brasil, você esqueceu de colocar o nome do seu pai. A Sandra que não apareceu hoje, a Sandra é lá da região de Ibirapuá. Vamos lá, quem tá comigo nesta manhã, solta a voz aqui no Canta Brasil. Bom dia, solta a voz.
1: Bom dia, bom dia, bom dia. Aqui é Branco do Sítio Cristiane. Quero mandar um alô pra todo mundo aí de Fazenda de Jamagarão.
0: Sim.
1: O Sítio Bela Vista aí.
0: Certo.
1: Xerenga.
0: É o nome.
1: Ideg. E todos que estiverem ouvindo isso ali, todos meus irmãos. Kel.
0: Eu.
1: Quero ouvir uma música de um menino da canoa. Valeu, tenha um bom dia, Deus abençoe.
0: Virgílio em Cumuruxatiba, e aí Virgílio, beleza? Como é que tá você, tá bom? Bom dia. Hoje é Jamanta aqui em Itamaraju. Jamanta é todo dia ele toma uma surra de dominó lá de Bal. Bal, nunca mais falei de Bal, né? Bal melhor do dominó. Vamos lá, tem mais gente soltando a voz, bom dia. Bom dia.
2: Bom dia, Sivaldo
0: Miranda. Bom dia.
2: Uma ótima quinta-feira, meu irmão, com muita paz, muita saúde e felicidade. Que Deus nos abençoe, nos proteja de todos os males.
0: Certo, bom muito
2: trabalho,
0: bem.
2: Que Deus nos conforte.
0: Valeu. Capitão Natalício, bom dia, muito obrigado. Tem mais aqui? Solta a voz, bom dia.
3: Bom dia, Sivaldo Miranda.
0: Bom dia. Fala,
3: que
0: cabra.
3: Que Deus abençoe o seu dia e a sua
0: família. Amém.
3: Da Miranda, que tá falando é Célio Teixeira de Freitas.
0: Fala, Célio.
3: Manda um alô pra nós aí.
0: Sim.
3: Estamos aqui na Guaratiba trabalhando.
0: Na luta, né?
3: Já estamos na batalha.
0: Certo.
3: Manda uma música de Vitor e Léo aí, Borboleta. Oferecer para James, GC, Teixeira de Freitas. E toda a comunidade de São Bernardo, todos que estão ouvindo. Valeu, Silvão.
0: Valeu, obrigado. Bom dia. Seu Jonas, o senhor conhece o Zé. O Zé Quebradeira, o Requebrante do TikTok? O senhor conhece? O Zé Requebrante do TikTok? Depois eu vou falar pro senhor quem é, viu? Tá? Vou falar pro senhor quem é, tá? Vamos lá.
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10: 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Gente, mandar alô aqui pra rapaziada de Pedra d'Água. Bom dia. Muito obrigado pela audiência do programa Canta Brasil. Obrigado pela companhia, tá? Pessoal de Pedra d'Água, curtindo a programação 99 nesta super manhã, tá bom? O dia amanhã a gente vai poder atender melhor as pessoas, né? Não vai ter horário político amanhã, então a gente atende melhor as pessoas. Vai dar pra atender melhor, tá bom? Vamos nós, bom dia, bom dia, bom dia. Todo mundo acordando.

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25: Aqui com Canta Brasil. Bom dia, gente. Bom dia pra você, bom dia, minhas amigas, bom dia, meus amigos. Cadê aquela amiga nossa lá do... Como é o nome do lugar? Queimado, né? Queimado. Lá em Soretama. Bom dia. É Lohane, não, o nome dela? Lohane, bom dia. Ela e esposo, ouvindo o Canta Brasil. Sempre tava ouvindo a gente. Obrigado aí pela companhia, tá? Que aparecer. Ó, bom dia, Sivaldo. Sou Janildo, do sítio Bênção Divina, assentamento Cruz do Ouro. Manda um alô pra minha esposa Jociara e minha filha Lara Beatriz. O alô já foi. Foi aí o alô pra elas, tá bom? Obrigado aí, Jacia. Jociara e Lara Beatriz. É, são da família aí do Janildo. Posso ir embora, gente? Chega por hoje, né? Já fez o barulho, barulheira toda, bagunça. Então tá bom. Amanhã tem mais, não é verdade? Amanhã tem mais. Deixando aqui um grande abraço a todos, agradecendo pelo carinho e pela audiência, agradecendo principalmente nosso bom Deus por ter permitido que tivesse aqui mais uma manhã juntinho com você.
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25: Volta amanhã, 5 da matina, no Canta Brasil. Volta amanhã, 5 da matina, no novo encontro com você e a boa música sertaneja. Na programação 99, chegando aí o horário eleitoral obrigatório, em seguida tem café oral. Logo depois tem Vaninha com Amanhã Mais. Meio dia a gente se fala, meio dia e 25, né? No Tribuna. Ótima quinta a todos. Tchau, gente boa.

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0: Muito bom dia, amigos. Bom dia, pessoal. Só baixa um pouquinho, Felipinho, meu retorno. Agora são 7 horas e 33 minutos desta quinta-feira. Tá alto, Felipinho. Quinta-feira, dia 1º de outubro. Nós estamos caminhando a passos largos para um momento tão importante, momento decisivo. Trata-se do processo eleitoral. Este domingo é um dia muito importante. Olha, 4 anos atrás nós estávamos conversando sobre isso, falando de tudo aquilo que nós poderíamos enfrentar. E se passaram esses 4 anos, e o que nós vimos? A volta da corrupção como nunca tinha visto. As promessas de campanha que não conseguiram ser concretizadas, principalmente como é o caso da saborosa picanha com aquela gordurinha descendo na boca. Então, o que que a gente quer explicar nesse primeiro momento, nessa abertura, nessa semana tão importante? Que nós precisamos ter muita sabedoria, muito equilíbrio para escolher os nossos representantes. Porque inúmeras leis que vêm para prejudicar o Brasil, setores essenciais como o setor rural no Brasil, parte da decisão do voto. Hoje nós vamos dedicar o programa Café Rural, nesta quinta-feira de muito calor, para tratar um pouco, para discutir um pouco sobre essas questões envolvendo esse processo eleitoral. Perspectivas, tinha muita gente achando que já estava no já ganhou, e hoje nós estamos vendo um cenário totalmente diferente, inclusive resgatando nomes da política que eu particularmente achava que já era bananeira que já deu cacho, como diz o ditado. Daqui a pouco vou receber um convidado especial aqui que entende muito dos bastidores da política, tem uma vivência dentro da política como secretário, como vereador, então atuante há muito tempo dentro da área política, para a gente dar uma observada nos números, nos bastidores da política, na esfera municipal, estadual e federal. Mas antes, Felipe, pode rodar nossa vinheta, deixa eu trazer rapidinho um pouquinho das temperaturas para esta quinta-feira no extremo sul da Bahia. Gira para a gente, Felipe.
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0: Amigo, vou falar uma coisa para vocês, viu? Nessas primeiras horas, 7h36, aqui em Teixeira de Freitas, nós estamos com 24 graus, com sensação de 25 graus, meu amigo. E eu já recebi aqui o alerta de como que o tempo vai se comportar.

0: olha aqui, gente, tanto para hoje quanto para amanhã, meu Deus do céu. 38 graus para hoje, 36 para amanhã. No sábado eu tinha previsto uma chuva, ela já sumiu daqui. E os dias quentes nesse mês de outubro, nós tivemos já dois dias quentes, ao longo dessa semana toda quente, ontem 38, sensação ficou em 41, 42 graus ontem, tá? É, para amanhã 36 graus, ainda muito quente, com sensação térmica de uns 40. No domingo, lá pro dia 11 também, nesse domingo da período das eleições, temperatura em 32 graus, não tem previsão de chuva, por exemplo, aqui para Teixeira de Freitas, tá? É, deixa eu dar uma olhada rapidinho aqui, vou procurar aqui para Itamaraju, para a gente dar uma olhada para Itamaraju, para ver como que fica a situação para esses próximos dias. Itamaraju também deve estar muito quente. Rapaz, Medeiros Neto ontem 40 graus, meu amigo, sabe, é muita temperatura. Itamaraju está com 24 graus, está falando aqui de um alerta de tempestade, pode acontecer. Aí até para amanhã, para sábado, alguma chuvinha, mais para o dia 3, pelo menos tempo fechado. Hoje em Itamaraju, 37 graus, a sensação vai passar dos 40. E para amanhã, 36 graus, amanhã, sexta-feira, dia 2 de outubro. O sábado das eleições está prometendo um domingo de muito sol, com temperatura de 32 graus, tá? É, só para dar uma olhada aqui, que Medeiros, Itaensa, a região está muito, muito quente, pessoal. Deixa eu dar uma olhada aqui para ver como que o tempo deverá se comportar ao longo desse final de semana. Para essa região, 39 graus para hoje, 37 para amanhã, viu? Dias quentes. Para essa região de Medeiros, Itaim, pode cair uma pancada de chuva entre sábado e domingo, tá? Da madrugada do dia 3 para o dia 4. Promete aí cair uma chuvinha, pelas informações do ActWeather. A gente traz aqui agora, nessas primeiras horas do programa Café Rural. Bom, são 7 horas 38 minutos. Amigos, bom dia. Eu sou Carlos Brito, falo ao vivo do nosso estúdio aqui em Teixeira de Freitas. Nesse momento nós estamos linkando com a 99 FM em Itamaraju e desse pedaço bom de Brasil. A gente fala ao vivo para todo o extremo sul da Bahia, uma lasca de couro do Espírito Santo e uns 4 fios de costela das Minas Gerais, que prestigia o Café Rural através da 99, e para o Brasil e o mundo através das nossas mídias sociais. Nós estamos ao vivo em nosso canal no YouTube e também em nosso canal no Instagram. 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Felipe vai trazer o nosso bloco, mas logo após os nossos patrocinadores, nós vamos chamar para a bancada, já está conosco tomando um cafezinho do bom, meu amigo Elan, conhecido carinhosamente como Elan de Lozinho. Elan é uma pessoa que tem um trâmite muito importante dentro dos bastidores da política, conhece muito bem esses bastidores, e nós vamos discutir um pouco desta reta final das eleições, logo após os nossos parceiros.
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0: Muito bem, amigos, agora, nesse exato momento, são 7h44. Nós temos aí 30 minutos pela frente para um bate-papo muito importante para esse período que nós estamos vivendo, que é o período de processo eleitoral. Eu quero já chamar aqui quem está tomando um cafezinho conosco, meu amigo Elandio Lozinho, está aqui na bancada do programa Café Rural. Felipe já pode abrir a tela com a gente. Eu gosto muito de bater um papo com o Elan, por conta que a gente trata a questão política sem paixão, com frieza, olhando os números, e acho que a gente aproveitar nesse processo, dar uma contribuição para a gente avaliar um pouco esse ambiente político, sem paixão, sem torcida, para depois não vir aquela frustração, né, Elan? Bom dia, meu amigo, satisfação te receber.
1: Ô, Carlos, bom dia, mais uma vez parabéns a você, eu sei que ontem foi seu aniversário, né? E eu fico muito feliz por você e muito alegre de estar aqui mais uma vez, agradecer a oportunidade de estar falando um pouco com o nosso povo. E estamos aí, nós estamos vivendo a eleição mais importante da história desse país. Não há eleição mais importante nossa do que essa que nós estamos vivendo
0: não,
1: agora.
0: Não
1: existe.
0: Não.
1: Porque a gente realmente, a partir de domingo, se a eleição se definir no primeiro turno, ela pode ser uma nova certidão de nascimento para o nosso país, um epitáfio. Aquilo que está acontecendo aqui no país. Entendeu? Então essa eleição ela tem que ser conduzida com a seriedade que ela persiste nesse momento. É a mais importante.
0: Ô Elan, vamos começar. Eu estava agora cedo, estou fazendo um café, esperando você chegar aqui. E tem mais uma semana que a gente está vendo a mídia e os tribunais discutindo. Você vê como é que a situação está tão complicada. Eu acho que vale tocar nesse assunto já nesse primeiro ponto, porque os principais meios de comunicação, o Judiciário Brasileiro, o TSE, está há uma semana discutindo uma notícia falsa. Eu estou te falando porque você é uma pessoa muito católica, um católico praticante, e aí chega na Globo News, espalha uma notícia falsa, sobre aquela questão de Flávio tirar o dia da padroeira, que a gente sabe que nem depende do governo brasileiro, que isso foi instituído lá pelo Papa, de acordo com os analistas, isso foge da alçada, e o país parado discutindo uma notícia falsa que nunca existiu. Como que você avalia?
1: Carlos, isso é porque a gente pode entender o momento atual que a gente vive da política em termos dos valores. Eu vi recentemente uma pesquisa Datafolha e a gente pode compreender que se divulgou. A Datafolha é do Grupo Folha e o grupo ligado à esquerda.
0: Uhum.
1: Mas os dados socioavaliativos dessa pesquisa me chamou muita atenção, porque, ao final, o pensamento de esquerda e o pensamento de direita no Brasil, o de direita já superou. Os valores, a questão econômica, quando a pesquisa avaliou a questão econômica,
0: uhum,
1: ela considerou que ainda a esquerda leva vantagem. Mas quando pega na questão comportamental, dos valores sociais, a direita superou em 52%. Isso é um dado significativo e eu faço um gancho com isso que você está falando, dessa situação que envolve Nossa Senhora Aparecida, porque a esquerda está tentando desesperadamente atrelar alguma coisa ao candidato da direita, que é Flávio Bolsonaro, para denegrir a imagem dele. E como a maioria do eleitor brasileiro ele é ligado a alguma religião, seja católica ou seja evangélica, principalmente as duas maiores,
0: uhum,
1: ele está tentando tirar um pouco dessa fatia de eleitor que está pendendo para o candidato da direita, que é Flávio Bolsonaro. E, de certo modo, ela foi a maior fake news dessa eleição. Foi essa tentativa da esquerda de imputar uma falsa ideia de que Flávio Bolsonaro queria tirar de Nossa Senhora Aparecida o título de padroeiro do Brasil. E, nesse momento aí, a gente percebe que vertentes esquerdistas do Supremo Tribunal Federal, na figura do Flávio Dino, e ele quis dar corda a isso.
0: Quando
1: ele
0: é declaradamente comunista.
1: Declaradamente comunista, entendeu? Então ele falou assim, eu preciso manter essa ideia, porque essa ideia ainda está sangrando um pouquinho na direita. Porque está, uhum, mudando.
0: E tira o foco também de outros temas importantes.
1: Tira o foco importante, porque isso aí foi uma cortina de fumaça plantada no cenário político nacional para poder tirar o foco da questão do Banco Master, envolvendo Lulinha. Toda semana, se você pegar nas últimas semanas dessa eleição, está saindo um fato envolvendo aquela lobista, o,
0: sim,
1: filho de Lula, e cada vez mais chegando próximo do candidato a presidente da esquerda, que é o senhor Luiz Inácio Lula da Silva. E cada vez mais está aproximando.
0: Sim.
1: Envolveu o seu
0: chefe de gabinete.
1: O chefe de gabinete. Envolveu o seu líder de governo no Senado,
0: Jacques Wagner.
1: Jacques Wagner, de forma
0: que inclusive está caindo forte nas pesquisas na Bahia.
1: Porque tem outra pesquisa que fala do quanto que a população se envolveu nessa notícia envolvendo a praga. Isso não é a âmbito local ou estadual, não. Isso já está no nível nacional. Uhum. O envolvimento de Jacques Wagner com o Banco Master, que é natural, porque o Banco Master começou na Bahia com ele. Então é natural que esteja correndo para ele. O rio não vai correr para outro lugar, a não ser para o mar.
0: É verdade.
1: Não é? Então, isso já está chocando todo o cenário nacional. E eu acredito que isso, o Wagner perde a eleição no domingo. Eu estou extremamente esperançoso que Jacques Wagner perde a eleição no domingo. Ele está, na minha avaliação, eu acho que ele possivelmente está fora do cenário.
0: Ele está apático.
1: Ele está.
0: Ele está apático. Então, assim, na verdade, o que a gente tem percebido? Logo quando lançou o nome de Flávio Bolsonaro, eu vi muita gente, a incredulidade, muita gente falou, não, não. Eu falei, vou ficar quieto, vamos avaliar. A esquerda achou que seria muito fácil vencer o Flávio. E como também aqui na Bahia, a gente pode trazer para as duas esferas, porque tanto a nível nacional quanto estadual, a esquerda está muito acuada. Quando a gente dá uma olhada nas movimentações do Jerônimo, cara, pegando, mandando ônibus escolar, reunindo gente de vários municípios para concentrar, para mostrar força, você vê que não é...
1: Isso porque aconteceu em Salvador agora, né?
0: Aconteceu agora em Salvador, aconteceu no Prado, aconteceu aqui em Teixeira, nós encontramos amigos nossos, daquele período que nós éramos, sim, trabalhávamos na prefeitura, que estavam aqui...
1: O entorno da carreata do Jerônimo aqui em Teixeira de Freitas tinha inúmeros ônibus na avenida. Da melancia ali?
0: Sim.
1: Eu não sei, não me recordo o nome dela, mas tinha inúmeros ônibus.
0: Inúmeros.
1: A gente percebe isso. Porque a esquerda não consegue mais trazer pessoas espontaneamente. A esquerda não consegue. Isso já, desde as duas últimas eleições, a esquerda tem perdendo isso. Porque a esquerda vem, as pessoas, e essa pesquisa que eu já mostra isso, as pessoas que votam na esquerda, ela está envelhecendo.
0: Sim.
1: Ela está envelhecendo. E está diminuindo esse viés de esquerda no Brasil. O Congresso Nacional, na eleição passada, em 2022, foi um retrato disso. Esse Congresso que vai sair dessa eleição agora vai ser um Congresso ainda maior no âmbito federal, no Senado e na Câmara Federal, e nas câmaras estaduais, nas assembleias estaduais. Sim. O viés de direita vai crescer ainda mais. E isso é o desespero que a esquerda está tendo. Quando você vê um presidente da República que se julga eleito, como é o atual que está aí, parar a sua campanha para falar de um deputado de 30 anos de idade, que é o Nicolas Ferreira, é você ver o quanto que a fala desse deputado está atingindo ele.
0: É.
1: Entendeu?
0: Porque desceu o nível. Então,
1: ele está baixando. É, ele está baixando. E ele está desesperado.
0: Isso é desespero.
1: As falas de Lula, das últimas falas dele, catastróficas. Se fosse um candidato de direita com a imprensa que a esquerda tem na mão, já tinha destruído ele.
0: Já tinha destruído. Inclusive, aquela fala infeliz, referendo às meninas que já são tocadas desde novinha, aquilo ali foi de um absurdo.
1: Mas eu quero mostrar para você o seguinte, Carlos. Esse é o Lula real.
0: É o Lula real.
1: É o Lula de sempre. As pessoas não conhecem Lula. Estão conhecendo agora. O Lula, ele foi abafado nesse comportamento dele nos últimos 30, 40 anos. Ele foi abafado. Mas esse agora, eles não estão conseguindo abafar. A fala dos garis.
0: Aquela dos garis.
1: A fala triste que envolve agora tocar as meninas. A mulher sempre mais nova.
0: A gente que é pai.
1: A gente que é pai. Eu não tenho filha mulher, mas eu tenho filhas, eu tenho sobrinhas que para mim são filhas.
0: Uhum.
1: Entendeu? Então, essas falas mostram o Lula real. Eu sempre digo para as pessoas quando eu converso, se você conhecesse o Lula, que eu tive a oportunidade de conhecer, você tinha nojo, como eu tenho nojo. As pessoas não conhecem Lula. As pessoas estão tendo a oportunidade, por conta da idade dele agora, uhum, que os seus assessores não conseguem mais controlar, estão tendo a oportunidade, eu estou falando olhando na câmera, eles estão tendo a oportunidade de realmente conhecer, de fato, quem é o cidadão Luiz Inácio Lula da Silva. É um sujeito nefasto. É um sujeito, desculpe a palavra, no seu programa, escroto no seu comportamento. Eu não estou aqui querendo posar de paladino da moralidade, não. Talvez, dos 14, talvez eu seja um dos maiores pecadores que existe. Eu não sou aqui, não estou. Mas eu já tive nas minhas alianças, você sabe que eu não me escondo disso e nem me arrependo. Eu, uhum, fiz, numa época, uma aliança com um candidato da esquerda, que foi o senhor
0: Dalvadizio
1: Lima.
0: Sim.
1: E naquela eleição eu conheci pessoas maravilhosas da esquerda, mas eu tive a oportunidade de vivenciar um pouco daquela ideologia. E eu conversei com pessoas que realmente conviveram próximo com esse presidente que está aí, com esse cidadão, com o senhor Luiz Inácio Lula da Silva. E é um cidadão imoral, é um cidadão imoral. E ele está se revelando agora nessas últimas eleições, nessa última eleição, com todas essas suas falas nefastas, preconceituosas, misóginas e nocivas. Se essas falas que Lula está falando fossem no candidato Flávio Bolsonaro, ele já estava destruído eleitoralmente falando. Ele não tinha mais nenhuma condição de sair, de continuar sendo candidato. Eu disse ontem numa fala de um vídeo que eu estava declarando apoio a deputados estadual, federal e aos senador e governador e presidente, e nesse vídeo eu falava: o cidadão, ele é tão imoral que ele, se as pessoas conhecessem aí o quanto ele é imoral, ele nunca teria sido eleito presidente desse país, um país tão digno, tão maravilhoso quanto é e tão rico quanto é para isso.
0: Vamos trazendo um pouco para a esfera estadual. Da resenha agora é que o Gero fugiu do... Uns falam do Galinho Garnizé, referendo a Semi Neto. Outros... Como é que é o nome do termo? Do Playboy Malvadão, alguma coisa assim, né? Que usam lá. O Gerônimo disse, um pouco antes, na sua fala, que um candidato que corresse de um debate, ele não estaria apto a disputar nenhum cargo público. Então, vamos pegar essa fala aqui, vamos colocar aqui para os nossos ouvintes e telespectadores... Aí a pouco ele corre do debate. E mais uma vez mostra a fraqueza que a gente nunca viu com tanta força da esquerda aqui na Bahia, né? Isso traz pra gente, você acredita que dessa vez, depois de 20 anos, que a Bahia tem essa tradição de a cada 20 anos virar um ciclo político, será que chegou a vez?
1: Carlos, eu vou te falar o seguinte. A esquerda no Nordeste, ela foi cômoda nos últimos 20 anos. No Nordeste, eu penso dessa forma. Por quê? Porque ela surfou nas costas de Lula nesses últimos 20 anos.
0: Sim.
1: A eleição de Jacques Wagner, a eleição de Rui Costa, eu vou trazer agora só para a Bahia. Ela foi eleita basicamente na popularidade específica do cidadão Luiz Inácio Lula da Silva.
0: Fato. Fato. A casadinha era...
1: Não tenho. É só você pegar... Não vou muito longe, não. Eu vou nas duas últimas pesquisas, eleições. 2018 e 2022. Lula saiu daqui... Lula e Haddad saíram da Bahia com mais de 70% dos votos. Não existe, ou se existir, é mínimo, um candidato com essa popularidade não eleger os seus. Não existe. Nós podemos ir em Itamaraju recentemente, o fato da última eleição municipal. Marcelo Angênica, prefeito eleito, reeleito, terminou seu mandato, o mais elogiado prefeito
0: da história. Com 80% de aprovação.
1: Mais de 80%. Ele elegeu o senhor Jorge Almeida com a maior votação da história para um candidato a prefeito em Itamaraju.
0: Sim.
1: E ainda, dos 15 vereadores, Marcelo elegeu e influenciou em 12 ou 13 vereadores eleitos. Isso significa popularidade política.
0: Sim.
1: É isso que eu estou querendo dizer para os eleitores agora. Por isso que a eleição na Bahia, nos últimos anos, ela se deu para a esquerda em cima das costas do senhor Luiz Inácio Lula da Silva. Só que essas costas estão perdendo. Mais de 80 anos já acabou.
0: A bênção, a bênção pode ter virado maldição.
1: Então, nesse momento, Lula está na Bahia com mais ou menos entre torno de 50% a 55% de intenções.
0: Abaixo dos 70%.
1: Muito abaixo dos 70%.
0: Que foi o diferencial que deu a eleição para ele.
1: Foi. E é por isso que a esquerda, nesses últimos 20 anos, está ameaçada, literalmente, de perder o poder agora.
0: E o Nordeste, que sempre deu a bênção, sempre garantiu a eleição de Lula e de seus candidatos, tende agora a ser o próprio Nordeste que vai tirar.
1: Certeza.
0: Que eu vi os analistas políticos falando, se Lula tiver 62% dos votos na Bahia, esqueça, ele está caminhando a passos largos para a reeleição. Abaixo de 60%, abaixo de 55%.
1: Tá. Não tem. Na eleição passada, eu lembro do dia que eu conversei com o Marcelo. Eu estava numa reunião no Sindicato Rural do Itamaraju e nele estava o então candidato a deputado estadual, Thiago Corrêa. E na reunião lá com produtores, a gente estava vendo aquela situação dos índios, das invasões dos falsos índios, do crime organizado na região do descobrimento. E eu fiz uma única pergunta ao deputado: quanto está Lula, como está a aprovação de Lula nas eleições? Ele me falou: está mais de 65%. Eu virei e falei: acabou a eleição.
0: Sim.
1: Lula e Jerônimo Temer. Na Bahia, era o fato. E isso não está acontecendo agora. É o desespero dele. E é o desespero de Lula, porque se Lula atinge 70% dos votos aqui na Bahia, como ele atingiu nas duas últimas passadas, a esquerda atingiu, era praticamente a certificação da eleição dele a nível nacional, porque sim, isso dava para ele mais de 1 milhão de votos.
0: Foi que ano passado, na eleição passada a gente foi, viu, quando entrou a volta aqui da Bahia, aqui então, do Nordeste.
1: Ele... Nesse momento eles não estão conseguindo atingir isso na Bahia. Esse é o desespero.
0: E em outros estados. Acho que só no Piauí que ele ainda está com uma maioria
1: porque,
0: bem forte.
1: Acho que só no Piauí, mas todos os outros estados do Nordeste, a esquerda perdeu voto.
0: O Maranhão, que sempre foi um palco político também de Lula e da esquerda, está tendo uma virada. Eu estou conversando com meu primo que está lá, falou: Carlos, a gente nunca viu isso aqui. Aqui sempre foi predominantemente de esquerda. E o que a gente está vendo aqui no Maranhão hoje também, quando a gente pega em outros estados-chave, Ciro comendo lá pelas beiradas também, tirando muita força do Lula, e outros estados, isso vai comendo essa votação, vai comendo essa votação.
1: Certeza.
0: Ele ganhou com o quê? Com a margem de Lula na eleição passada para Bolsonaro?
1: Foi 1 milhão e pouco de votos.
0: 1 milhão e pouco, aí você tira no meio. Então o que que acontece? Na eleição passada, nesse mesmo período, Lula tinha 14%, 15% das pesquisas à frente de Bolsonaro. Hoje eles estão
1: empatados.
0: Empatados.
1: E há pesquisas que já colocam, as pesquisas dessa semana, as últimas divulgadas, já colocam Flávio Bolsonaro à frente de Lula no primeiro turno já.
0: Outra coisa que me chamou a atenção, até liguei para uma pessoa ligada ao mundo dos jogos para saber. Na eleição passada eu perguntava às pessoas, e aí? Tá pagando mais para quem, Carlos? É Lula. Lula.
1: Não,
0: Lula. Aí eu liguei para ele ontem à noite, nós estávamos conversando, eu falei, e aí, como é que tá? Ele falou, rapaz, agora tá pagando mais para Flávio.
1: De margem de 10 a 12% acima para Carlos. Os polimarketing.
0: Os polimarketing.
1: Já tá dando Flávio com mais de 10 a 12%, alguns já tá dando 15% de margem. Eu não acredito nisso, Carlos. Eu prefiro mais com o pé no chão.
0: Sim.
1: Porque o Brasil é um país de muitos grotões. E desses grotões saem muitos votos. E muitas vezes pesquisas não conseguem pegar isso. Então eu acredito e prefiro alimentar de que a realidade não está dessa forma, mas a realidade está muito superior do que a eleição passada.
0: Mas, Alan, se a gente for pegar como base as pesquisas que foram alvo de tantas críticas na eleição passada e erraram feio todas elas, a margem você dava 14, 15% de vantagem para Lula, quando terminou foi 1%. Se a gente for pegar o histórico das últimas pesquisas e o resultado real, isso favorece muito para o Flávio, se a gente for comparar as últimas pesquisas, com exceção de pesquisa na Bahia, que a gente nunca viu uma dar certo.
1: Sim, não tenha dúvida, porque o cenário para Flávio Bolsonaro hoje, ele está extremamente favorável, muito mais favorável do que para o próprio pai dele há 4 anos atrás.
0: Com certeza.
1: Nós estamos com a economia destruída.
0: Sim.
1: Totalmente destruída. O poder de compra do brasileiro desmoronou. Você vai com 100 reais hoje no supermercado, você não compra nada.
0: Não compra nada. Nada. Entendeu? A realidade é essa.
1: Eu conversava esse dia com uma senhora na igreja, e ela me falava, eu vou comprar um pão hoje para minha casa, para meus filhos comer, eu não saio de lá gastando menos de 50, 60 reais para comprar um pão. Se eu comprar um pão, uma margarina, uma manteiga, um queijozinho assim, acabou.
0: Acabou.
1: Entendeu? Então, isso está desmoronando. O cenário de desemprego está triste. As indústrias não estão conseguindo mais produzir o que produziu.
0: Não está.
1: A migração do sistema industrial brasileiro para o Paraguai é assustadora. Eu estava vendo esse dado absurdo.
0: É assustador.
1: É assustador. Para um empresário, Carlos, produzir hoje no Brasil, comparado com o Paraguai, é absurdo. Porque no Paraguai você não tem imposto de importação. Então eu vou pegar, por exemplo, têxtil. A empresa do têxtil. Ele vai para o Paraguai. Lá ele não tem que pagar o imposto para poder importar o seu algodão para fazer a sua camisa.
0: Uhum.
1: Ele não paga. Aqui no Brasil tem imposto de importação. Lá ele só vai pagar 1% sobre o valor agregado daquilo que ele for vender. No Brasil, a indústria tem que pagar mais de 30% a 35% a produtos que chegam a 40% do seu preço. Então, a cadeia de imposto que incide sobre o produtor no Brasil é assustadora. É a maior do mundo.
0: O Elan, Tamaraju, a loja das Casas Bahia, fechado também, Tamaraju. Eu vi um colaborador das Casas Bahia que tinha 25 anos de seu emprego. Ele construiu a vida dele ali dentro. daqui a pouco ele está sem o emprego dele. E junto com ele, outros milhares de colaboradores que perderam seus empregos. Olha quantos que perderam em Tamaraju, perderam em Teixeira. Aí, eles vão atrás de emprego aonde? Se outras também estão fechando. Aí eu fico pensando, como que esse pai de família vai fazer para dar aquele sustento para sua família?
1: E é
0: a situação que essas pessoas estão vivendo, ela.
1: E olha o dado que você está dando de desesperança desse povo, né? Daqui a pouco você tem um povo caminhando para quem? Para ficar no Bolsa Família da vida.
0: E quem vai sustentar o Bolsa Família? Porque tira-se daqui e coloca aqui. Só que está matando
1: a economia do país.
0: A economia. Se o setor não gerar emprego para gerar essa renda, para fazer essa distribuição, como é que vai alimentar o Bolsa Família? Não vai ter como, porque você não vai ter de onde tirar o dinheiro. Se quem está no Bolsa Família não está tendo condição de produzir, vai tirar de onde? Se quem mantém os recursos está quebrando, está mudando para outros países como o Paraguai.
1: E aí o cenário, Carlos, eu vou te falar um negócio, você falando do Bolsa Família, e é tão triste, porque na minha avaliação, eu acho que o maior estrago da esquerda no país, no nosso Brasil, foi destruir a esperança do nosso povo.
0: Sim.
1: Foi destruir a esperança do nosso povo. Eu vou te dar um dado que eu vivi recentemente. Eu vivi uma situação de necessidade de pessoas para trabalhar. Eu conversei com três jovens. Jovens de 19, 18 e 20 e poucos anos, 22, 23. Os três com as mulheres grávidas. Uma de 17, outra de 19 e outra aí com 21 anos.
0: Uhum.
1: Um que tinha acabado de casar, o outro que estava casado e logo a esposa engravidou. Com o único objetivo, essa gestação, buscar a Bolsa Família. As pessoas estão querendo, a todo custo, ficar arraigada, presa ao benefício do governo. A pessoa não tem experiência, um casal jovem, com condições de trabalho como tem a nossa região hoje, no setor agropecuário, com o café a todo instante aumentando a sua cultura, mamão aumentando a cultura, pimenta aumentando a sua cultura. Um casal jovem hoje, ele constrói a sua vida rapidinho.
0: Sim.
1: Ele constrói uma casinha, ele compra daqui a pouco um carro.
0: Sim.
1: Ele muda de vida porque o recurso financeiro está chegando. Mas ele está preso a um pensamento esquerdista de que é melhor ele ficar preso a um benefício social.
0: Aqui dentro da Café Rural, uma pessoa, um colaborador, que antes era de esquerda, aí ela mudou a cabeça. Ela saiu do Bolsa Família e começou a trabalhar como garçonete e de diarista. Em toda a família dela, mãe, as irmãs, ela foi a única, ela deu o depoimento aqui, é emocionada. Carlos, a melhor coisa que eu fiz foi sair do Bolsa Família. Hoje eu comprei minha casa. Inclusive, trabalhando aqui, ela pediu que eu comprasse o material de construção dela. Comprei, dividi devagarzinho para ela. Já pagou material, já saiu do aluguel, está morando dentro da casa dela. E ela falou a melhor coisa da minha vida. Ela tira 4 vezes mais do que tiraria recebendo Bolsa Família.
1: Eu não tenho dúvida disso, até mais. Porque se ela for pegar numa época de colheita, um casal for trabalhar na época da colheita do café...
0: Oh, meu Deus.
1: Com os preços que estão pagando, que, não é? Em 2, 3 anos ele compra uma casa... Ele, se já tiver um carrinho, troca de carro. Porque muda, eu sei que muda de fato. E quando você vê uma jovem de 20 anos grávida e dizer que nunca mais vai trabalhar, é porque aquela,
0: meu Deus,
1: aquela política esquerdista matou a esperança dessa pessoa. E eu sei o que é viver numa cidade sem esperança, porque por muitos anos nós vivemos em Itamaraju, numa cidade que foi destruída pela esquerda.
0: Isso é fato.
1: E eu vi em 8 anos, e eu tenho problemas, eu tive divergências políticas com o Marcelo, fiz parte do seu governo,
0: uhum,
1: saí com divergências, graças a Deus hoje resolvemos. Sou um admirador do prefeito Marcelo Angélico, é uma das figuras mais inteligentes que eu tive a oportunidade de conhecer. E ele, em 8 anos, ele devolveu a esperança de um povo.
0: Foi.
1: Em 8 anos.
0: A realidade tem que ser dita.
1: Já tivemos
0: nossas divergências, você sabe, também com ele. E hoje...
1: Então, mas é fato.
0: É fato.
1: Se você pegar Itamaraju hoje, Itamaraju no tempo do governo da esquerda...
0: Foi onde a maioria dos empresários migraram de Itamaraju para Teixeira, foi justamente no período de esquerda.
1: E eu vou agora no âmbito nacional. As pessoas ainda, os livros de história ainda vão reconhecer quem foi para o Brasil, o cidadão Jair Messias Bolsonaro. Porque esse homem só teve 4 anos e teve 4 anos de um período mais triste da história mundial, que foi aquela pandemia.
0: Sim.
1: Fabricada. Uma pandemia fabricada.
0: Fabricada.
1: E ele, mesmo com uma pandemia fabricada, que a história já está se revelando.
0: Sim.
1: Fabricada. Mesmo com aquilo tudo, ele entregou um país muito melhor do que ele recebeu. E olha que ele recebeu um país da pior história, que foi antes de Dilma. O país da época de Dilma.
0: Foi.
1: E foi, para mim, a pior presidente da história desse país. Né? Teve ali 2 anos de Michel Temer, mas ainda assim recebeu um país muito destruído. E você vê quando você conduz uma política com seriedade. Quando você conduz um governo com seriedade. Você tem um retrato, a nossa região aqui tem um retrato de uma cidade que é Itamaraju, que foi 8 anos administrada como prefeito sério. E você tem um país que foi 4 anos, mesmo com uma pandemia mundial, fechado, o mundo todo fechado. Em 4 anos ele conseguiu apresentar e entregar números econômicos, dados sociais muito melhor do que muito. Recebeu.
0: Inclusive a relação de empresas, naquela pandemia e tudo, que estavam pedindo recuperação judicial, elas estavam em torno de 1.500 para trás. Agora, sem pandemia, sem nada, elas já passam de 6 mil pedindo recuperação. Então, são dados, são números.
1: E esses números, Carlos, se você, eleitor, for refletir, se você ainda está indeciso para o próximo domingo em quem você vai votar, para presidente ou para governador, pega esses números. Porque numa pandemia, 1.200 empresas pediram recuperação econômica. Judicial, né? Reparação judicial.
0: Foi.
1: Mas nos últimos 4 anos, com esse governo que está aí, e o cenário econômico não está tão ruim, mundial, o cenário econômico não está, mesmo tendo guerra da Ucrânia,
0: sim.
1: Mesmo com aquelas situações...
0: Conflitos no Irã.
1: No Irã, o cenário econômico mundial não está tão drástico como já teve no passado, recente. Mesmo assim, mais de 6 mil empresas estão pedindo recuperação judicial nesse país.
0: Isso, as que estão pedindo recuperação, que são empresas grandes,
1: fora as que estão fechando as portas.
0: Microempresários.
1: Simplesmente fechou a porta.
0: Fechou a porta, faliu. Se a gente for comparar, aí quando nós falamos aí de mais de 10, 12 mil empresas pedindo, que fecharam, e outras que estão pedindo, fazer a somatória, aí nós vamos calcular isso aí por 3, 10, 15, 20 empregos. Quantos milhares de brasileiros que estão nessa situação difícil, que não tem mais o seu emprego?
1: Isso eu estou falando para você refletir sobre o seu voto para presidente. Para você refletir seu voto para presidente. Agora eu vou te falar um dado para você refletir seu voto para governador do estado da Bahia. Há 20 anos atrás, a Bahia não tinha uma única cidade sequer entre as principais cidades mais violentas do país.
0: No ranking das 10 mais violentas do Brasil. Há 20 anos, a Bahia não fazia parte...
1: Neste ano, a Bahia está oscilando... Nos últimos anos, a Bahia está oscilando entre 5 e 6 cidades mais violentas do país. Nós estamos falando de um índice de mais de 5 mil municípios. E o mais triste... é que das 10, 9 estão no Nordeste, administradas por governo de esquerda.
0: Sim.
1: Se isso para você não chamar a sua atenção para a segurança do seu filho, para a segurança da sua família, para a segurança sua quando você sai para trabalhar, se isso não lhe chama a atenção, eu não sei mais o que vai chamar a atenção sua. Para você entender que é necessário mudar e tirar a esquerda do poder. Porque ela é nefasta.
0: E das 5, 2 estão aqui no nosso quintal. O Nápoles e Porto
1: duas
0: Seguro.
1: Duas estão no nosso quintal.
0: Duas estão no nosso quintal.
1: Existem bairros hoje na cidade de Onápolis, Carlos, que você não consegue entrar.
0: Rapaz.
1: Não consegue entrar. Eu tenho um irmão que mora em Onápolis e a gente conversando com pessoas de lá, num evento que teve lá, e ele falando, e as pessoas conversando de que tem bairros em Onápolis hoje que, se você não baixar o vidro do carro, você não sai de lá vivo.
0: Meu Deus.
1: Isso não está acontecendo nos morros do Rio de Janeiro. Isso não está acontecendo nas favelas do estado de São Paulo, nem da cidade de São Paulo. Isso está acontecendo a pouco mais de 100, 150 quilômetros da nossa cidade, onde nós estamos, aqui em Teixeira de Freitas.
0: Sim.
1: E aqui em Teixeira de Freitas também tem lugares assim. É a forma mais nefasta que a esquerda, ela é, no mínimo, a esquerda ela é, no Brasil, no mínimo, conivente com o crime organizado. No mínimo. Para dizer, no mínimo, conivente. E nós temos hoje, na Bahia, o pior governador do Brasil. O governador mais débil do Brasil é o governador da Bahia, o senhor Jerônimo. Mais incompetente. Não estou aqui denegrindo a sua pessoa, estou denegrindo a sua função social.
0: Sim.
1: Como governador do estado da Bahia, ele é débil, ele é incompetente, ele é frouxo e ele é fraco. Como governador da Bahia, não quero saber dele como homem, como pai de família, como professor que diz que ele foi. Esse cidadão, como secretário de Estado de Educação na Bahia, já foi o pior do Brasil. E antes de ser candidato a governador, ele era secretário de Estado de Educação da Bahia. E ele era considerado o pior secretário de Educação do Brasil.
0: Meu Deus. Elan, nós temos um minuto. Quero te agradecer pela disponibilidade de estar aqui conosco, a gente trazendo esse bate-papo. Muito equilíbrio, com muita tranquilidade sobre esse momento tão importante que nós estamos passando. Obrigado mais uma vez, meu amigo.
1: Carlos, eu agradeço a oportunidade. Você sabe que eu torço por você sempre. Obrigado. Onde você fez aniversário, meus parabéns mais uma vez. E não
0: obrigado,
1: me canso. E eu me alegro muito por você, meu amigo, pela forma como a gente já nos conhecemos, né? E eu vejo você cada vez maior, mais forte, mais firme e mais seguro na condução do seu trabalho. Você hoje é um baluarte do agro no extremo
0: obrigado,
1: sul da Bahia.
0: Ela.
1: Entendeu? E eu fico muito feliz porque hoje o agro tem uma voz e essa voz é você, levando cada vez mais informação no extremo sul da Bahia com segurança, com seriedade, com compromisso com o homem do campo. E não é o grande não, que muita gente tenta denegrir você falando que você só defende grande. Você defende o pequeno, porque é do pequeno que a gente vira grande.
0: Justamente.
1: E você defende obrigado, o pequeno, você defende o grande, mas você defende acima de tudo o campo e você como sabe da onde sai isso aí. As suas raízes dizem isso e elas aforam agora. Muito parabéns. Deus parabéns mais uma vez.
0: Obrigado, meu irmão.
1: Bom, meu irmão.
0: Carinho.
1: Um abraço a todos que nos escutam, que nos ouvem, que nos veem. E dizer que domingo é necessário uma libertação.
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7: Vem com a gente! Muito bom dia a todos que estão por aqui. Já sim, uma quinta-feira, assim ó, voando, viu? Tá indo ligeiro, tipo nossa carruagem aqui, pois é. Na Rádio Mais 8 horas 23 minutos. Muito bom dia e a gente dando bom dia e bem-vindo, né? O mês de outubro chegando, gente, já, 1º de outubro. Também achei que setembro, assim ó, também passou voando. É porque dizem, né, que essa parte agora, a gente já, o povo fala que o ano já acabou, né? Não, estamos numa reta final aí, mas não, tem muita coisa importante pra gente fazer ainda. Tem gente começando projetos, você quer saber. Então não acabou nada não, e falou, nem acabar, a gente tá começando. Mais uma programação e chamando você pra participar comigo, sou Vania Mireles, 3031-0099. Vem junto aí, a melhor programação do seu rádio.

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4: Olá, uma ótima quinta-feira para você. Sou Luana de Oliveira, chegando com o nosso horóscopo. Áries, Touro e Gêmeos.
3: Áries.
4: Olá, ariano. Dar a razão para quem luta furiosamente por tê-la é a maneira mais eficiente de você se livrar dessa pessoa rapidamente. Porque ninguém espera que a razão lhe seja concedida. Todo mundo acha que precisa guerrear. A cor para hoje é o marrom.
3: Touro.
4: Oi, Touro. As condições estão longe de serem as ideais. Mas isso não significa que você deva empreender uma guerra santa contra tudo e todos. Procure se ater às devidas proporções de tudo que acontece, sem exagerar a nota. A cor para hoje é o azul.
3: Gêmeos.
4: Oi, Gêmeos. A reflexão há de vir após todas essas descobertas que iluminam sua mente. Tomar notas vai ajudar muito nesse processo, porque as ideações motivam sua alma a agir, mas isso há de ser feito com maturidade em frente. A cor para hoje é o branco. Já, Câncer, Leão e Virgem.
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3: Você já viu por aí algumas pessoas, pessoalmente ou na internet, usando garrafa PET, o que mais? Ah, até, olha, lá em casa eu uso. Até aqueles, os vasilhames, né? De 3 litros, enfim, de amaciante ou sabão líquido, para poder ajudar aí nos exercícios? Pois é, eu acho que essa pessoa que viu tanto isso falou, não, vou criar um negócio pra galera, já que eles estão usando, não é? No Uzbequistão, uma empresa comercializa água em uma garrafa de 5 litros em formato de halter. Cheia, ela pesa aí cerca de 5 quilos apenas pela água e pode ser segurada pela parte central para exercícios leves. Que interessante! Depois de vazia, o recipiente pode ser reutilizado, preenchido novamente com água mineral, transformando uma simples embalagem aí, né, num peso improvisado para treinos em casa. Bom, a gente pode encher com areia e cimento também, né? Depois, né, não joga de qualquer jeito, coloca uma reciclagem. Mas a ideia da água é interessante. E para quem não for usar, né, com água mineral, né, então, não, não quero mais, já tá feita, tá desbotado, pode colocar água comum e continuar. Ou, como eu disse aqui, né, vai pesar muito mais aí se for areia, cimento, enfim. Gostei da ideia. E lá nos comentários, todo mundo querendo, todo eu já quero um, muito interessante. Eminem, o rapper, enfrentou por anos uma grave dependência de medicamentos e sofreu uma overdose quase fatal em 2007. Não é meu vizinho nem meu amigo, mas acompanhei praticamente de perto, né? Os fãs aí, após conseguir abandonar as drogas em 2008, passou por um longo processo de recuperação. Ele contou que antes sentia vergonha da sobriedade, mas mudou sua forma de enxergá-la. Passou a tratá-la como um superpoder, sabe? E a sentir orgulho de ter conseguido parar, porque é uma luta todos os dias, né? Não existe uma cura. Você tem que ficar vigiando. E outra coisa, é vergonha, né, de dizer eu era assim. Agora não, que as pessoas não têm o mesmo. Vergonha de dizer eu estou me curando e me cuidando, que serve de exemplo para outras pessoas. Na Rádio Mais 8h56.
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1: Olá, de volta na programação, você de Câncer, Leão e Virgem.
0: Câncer.
1: Oi, Câncer. Se de algo há de servir essa leitura, tem de ser para lhe orientar aqui nessa parte do caminho, você prefira sacrificar seus desejos que não coincidem com o que é necessário fazer. Opte por suprir as necessidades. A cor para hoje é o vermelho.
0: Leão.
1: Olá, Leão. No meio desse clima, que dá para cortar com faca de tão denso que se tornou, há sinais auspiciosos, indicações de que, no fim, as pessoas interessadas podem vir a finalizar os conflitos e sentar à mesa de negociação. A cor para hoje é o verde.
0: Virgem.
1: Oi, Virgem. Diante dos desafios e dos riscos envolvidos, sua alma recua, mas reforce sua vontade de progredir para que esse recuo seja temporário, como o da pantera, que dá uns passos para trás antes de dar o bote em frente. A cor para hoje é o amarelo. Daqui a pouquinho, Libra, Escorpião e Sagitário.
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0: chegando por aqui com resumo de novelas, meus amigos. Vou te contar tudinho de A Nobreza do Amor. Hoje a Lika desconfia de que Tonho possa ser descendente do rei Shaka. Tonho entrega os documentos para a fuga de Alika e Ariomar. Guaraci chega para trabalhar no engenho e Graça implica com a moça. Fortunato monta guarda nas saídas de Barro Preto e Tonho aconselha Alika e os demais a adiarem a fuga. Onilda afirma a Sebastião que não é mais seu amigo. Gendal interroga Tereza sobre José e pressiona Caetana para descobrir o paradeiro de Tonho. Tonho propõe um caminho alternativo para deixar Barro Preto e Omar e Alika aceitam.
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0: prazer. Eu, uma sogra maravilhosa que eu tive na vida, não precisou de virar casaca assim, não. As outras jogaram na cara mesmo que não gostava e ponto. Gosto de gente assim. Que é claro, né? Conferimos, Léo Santana e Pablo. Ele ou eu, como é que fica esse negócio? Falando em Pablo, né? Não vai poder ir para os Estados Unidos. Tipo o capitão inicial, não foi? Que aconteceu? Pois é, eu não sei o que, que eles veem lá na ficha da pessoa. Digo, você não vai, não. E ele precisa de uma banda inteira, né? É tipo o Dinho, como é que ele ia sozinho? Não tem como, né? O homem de um... A banda de um homem só, você já viu como é lindo aquilo? Pois é, tocando todos os instrumentos, não ia conseguir de jeito nenhum. A gente vai falar disso agora também. Estamos por cá. 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Bichinho do Han-Han com nós aqui junto na carruagem. Você também, que bom. Aí a gente vai lá, né, no Instagram, enfim, nas redes sociais do Pablo, né? A MIP Produções Escritório, que é responsável pela gestão da carreira do Pablo, né, que está informando o cancelamento das apresentações que aconteceriam nos dias 2 de outubro em Boston e 3 de outubro em Newark, nos Estados Unidos. Brasileiro lá, onde você vai é o que tem, né? Pronto. A equipe do artista estava com a viagem programada para o dia 30, e ontem, né, ao meio-dia. No entanto, durante o processo de imigração, profissionais fundamentais para a realização dos shows tiveram seus vistos negados, enquanto os passaportes de outros integrantes da equipe somente foram disponibilizados, no caso, né, ontem. Então, assim, foi tudo muito rápido, não é assim que as coisas funcionam, né? Você tem que chegar com antecedência e tudo mais, não deu tempo. E, como eu disse, como é que ele ia, gente? Ia cantar a capela? Não ia nem dar conta, né, coitado? Ia passar até mal. Porque a gente ama e quer que canta. Canta, Pablo, bora! Ô, Pablo, você não fez igual um monte de gente tem por aí? Vamos voltar para a década de 80 e 90, bota playback. A equipe, né, lamentando profundamente o cancelamento dos shows, é muito frustrante mesmo. Parece-me que tem outros cantores, grupos que estão preocupados com isso, né? E pelo que eu vi aqui, os meninos lá do Capital tinham alguma coisa para fazer e não fizeram. Nesse caso aqui não foi explicado. Você tinha alguma coisa que poderia ser feito? Ou dizer, ó, Pablo, eu tô com um negócio assim, você não dá para ir, entendeu? E colocar outra pessoa também aqui não informado. Caso lá do pessoal do Capital foi pego, o Dinho foi pego de surpresa. A pessoa sabia que ela não poderia sair e não falou nada, né? Incrível, mas nesse caso aqui a gente não tá sabendo, não. A pena, né? O pessoal tava lá, já vi vídeos da galera e sigo gente no YouTube. Ai, Pablo, dando, acabou-se. Marcamos para uma outra data, não é mesmo?
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1: Olá, de volta na programação, você de Libra, Escorpião e Sagitário.
0: Libra.
1: Oi, Libra. Grandes coisas acontecem sob pressão e com fortes tensões provindas de todos os lados. Inclusive da parte das pessoas que, supostamente, deveriam estar aí para apoiar e dar incentivo. Não importa, em frente. A cor para hoje é o cinza.
0: Escorpião.
1: Oi, Escorpião. As questões mais importantes e valiosas que sua alma anda percebendo nessa parte do caminho são justamente as que precisam ser mantidas sob uma boa camada de sigilo, porque as pessoas não as compreenderiam. A cor para hoje é o amarelo.
0: Sagitário.
1: Oi, Sagitário. Que a maioria pense assim ou assado não significa que você deva seguir pelo mesmo caminho. Eventualmente, a maioria democrática tem razão, mas se você suspeitar que haveria alternativa melhor, siga por essa. A cor para hoje é o branco. Daqui a pouquinho, as últimas dicas astrais, Capricórnio, Aquário e Peixes.
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2: O pessoal que gosta de um bom lanche, né? Um dogão, enfim, um x-tudo, podrão, lá em São Paulo, não tá muito satisfeito com o governo, não. Restaurantes, lanchonetes, padarias, hamburguerias do estado de São Paulo não poderão mais deixar ketchup, maionese, mostarda disponíveis em bisnagas, aquelas que a gente conhece, pois é, frascos, outros recipientes compartilhados, que não pode de jeito nenhum. Segundo a nova regra da Secretaria de Saúde de São Paulo, os condimentos deverão ser entregues em embalagens individuais e de uso único, mediante a solicitação do cliente. Se ele não quiser, não leva para a mesa. A medida busca reduzir o risco de contaminação cruzada entre consumidores. Gente, eu não sei de onde eles tiram isso. Que contaminação vai ter ali mesmo? E por acaso a gente já viu um surto disso no país? Não. Aí tem que ser o quê? Aquele sachezinho. Na Europa eles já estão fazendo o contrário. Diz que no Rio, né, já é proibido, mas ninguém tá nem aí. No Ceará também é proibido, mas também ninguém tá nem aí. Aqui na Bahia eu não sei como é. Mas na Europa eles fizeram o contrário. Um consumidor falou, bom, é bem melhor, não é? Eu pegar um sachê que todo mundo já pegou na cozinha, não sei aonde, colocar na boca, né? Pra poder rasgar e depois colocar no lanche. Rapaz, não é que eles ouviram a pessoa? E aí começaram a dizer, não, vamos trazer os potes de volta. Aqui a gente tá fazendo o caminho inverso.

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1: E agora, meus amigos, detalhes, tudo, todas as emoções da novela Por Você, eu conto agora por aqui. Hoje, Bela conduz Vanessa e Silvia para fora de sua casa e pede que Lia não permita mais entrada de estranhos. Na mansão de Pérola, Leandra e Manuel conversam entrosados e ela os admira. Silvia repreende Hannah por se aproximar de Glorinha. Samuca sente saudades de Julie e Belo anima preparando a fantasia do dia da roupa maluca na escola. Giovanna revela a Guto que o salvou da lista de demissão de Vanessa. Na feira, Mike se distrai com Suellen, deixa pastéis queimarem e Toy chama sua atenção. Mike pede demissão da barraca de pastéis. Gabriel vai tirar satisfações com Junqueira sobre seu comportamento com Leandra e o agride.
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1: Olá, de volta com as últimas dicas astrais, Capricórnio, Aquário e Peixes.
0: Capricórnio.
1: Oi, Capricórnio. Estando tudo mais ou menos certo, o seguinte passo é exorcizar as preocupações inúteis e ficar com as que de verdade precisam de atenção, dado que ninguém, a não ser você, poderia fazer algo a respeito. A cor para hoje é o verde.
0: Aquário.
1: Oi, Aquário. Se as ideias pudessem se materializar de imediato, como seria o cenário pelo qual você transita agora? Se materializariam coisas interessantes e em nome do bem comum? Ou haveria distorções múltiplas em andamento? A cor para hoje é o preto.
0: Peixes.
1: Oi, Peixes. As tensões e ansiedades que sua alma estava convencida de ter superado dão as caras novamente, como se nunca tivessem desaparecido. Assim são as coisas, porém você não precisa sucumbir à ansiedade, só se quiser. A cor pra hoje é o rosa. Galerinha, obrigada pela companhia e até a próxima. Tchau.
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10: Bora! 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
11: Muita gente acha que o segredo para emagrecer é passar fome e pular os lanches entre as refeições principais. Porém, ficar sem comer por muitas horas desacelera o metabolismo e aumenta a chance de você exagerar depois. O truque ideal é apostar em pequenos lanches ricos em proteínas e fibras para manter a saciedade. Opções simples como iogurte com aveia, panqueca de banana ou um sanduíche de atum seguram a fome. Tenha escolhas inteligentes por perto e mantenha o seu processo de emagrecimento leve e sem sofrimento.
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0: quem ama moda. Apesar das dúvidas que costuma gerar, ela é prática, mega descolada e traz um toque urbano e versátil para a produção. Essa peça salva seu visual naqueles dias em que a criatividade para se vestir está em baixa. Então basta combinar com uma camisetinha básica para garantir um look moderno sem nenhum esforço.
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2: E com o nosso jeito carinhoso, a gente toca de tudo na roda de samba do bom gosto. E é desse jeito que a gente vai, Adriano.

0: Brasil, né, gente? A gente mistura de tudo, meu bem. Joga o sertanejo no pagode, tá uma beleza. Na Rádio Mais, 10 horas, 5 minutinhos, conferimos Coldplay, Vitor e Léo e Bom Gosto. E a gente segue por aqui até o meio-dia. 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
2: Tem resumo de novelas no ar e tudo sobre quem ama, cuida. Você fica sabendo primeiro por aqui na sua rádio. Hoje, Pedro avisa Adriana que ela não precisará estar presente no novo julgamento. Otoniel diz a Enéas que está decepcionado com o amigo. Adriana conta mal que Heitor está vivo. Pilar avisa Ademir que vai às últimas consequências para impedir que Adriana seja inocentada. Silvana deixa claro à família Brandão que caso Adriana seja inocentada, eles passam a ser suspeitos da morte de Arthur. Ingrid incentiva André a procurar Rafael. Heitor pede a Pedro que promova uma nova conversa. Pilar afirma a Tom que eles precisam se unir contra Pedro.
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0: Lovato, que é outra lutadora também, né? Junto com o Eminem. Ela tem mais recaídas que ele, né? Ele tá limpo, ela tá ali meio que, né? De vez em quando dá umas bambeadas aí, mas corre atrás também pra ficar bem, né? Na Rádio Mais, 10 horas, 23 minutos. 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E vamos falar da CNH da gente? Começou ontem, né, as inscrições para 20 mil vagas do programa CNH da gente, que oferece a Carteira Nacional de Habilitação de forma gratuita para pessoas de baixa renda na Bahia. O prazo para se inscrever segue até o dia 15 de outubro. As vagas são destinadas a pessoas inscritas no Cadastro Único para programas sociais Cade Único e estão distribuídas entre diferentes regiões do estado. Ao todo, o governo baiano vai investir cerca de 12 milhões de reais na iniciativa. O programa é executado pelo Departamento Estadual de Trânsito da Bahia, o DETRAN, em parceria com clínicas médicas, centros de formação de condutores e a Secretaria de Assistência e Desenvolvimento Social. A seleção dos candidatos será feita com base nos dados do Cade Único. O objetivo do programa é ampliar o acesso à habilitação para pessoas de baixa renda e, consequentemente, facilitar o acesso à mobilidade e a oportunidades no mercado de trabalho. As inscrições serão feitas exclusivamente pela internet, através do portal do Governo da Bahia. Os interessados devem acessar a plataforma, baixar e ler o edital e seguir as orientações para preencher a inscrição. O programa foi criado por uma lei estadual em 21 de março de 2025. Na primeira etapa, foram contemplados 12 mil pessoas. Depois da divulgação do resultado final, os candidatos selecionados terão 30 dias para abrir o serviço na unidade do DETRAN Bahia, correspondente ao endereço informado no momento da inscrição. O processo inclui etapas necessárias para a obtenção da CNH, com atendimento em clínicas médicas e centros de formação de condutores credenciados.
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2: E aí, como é que você tá? E hoje é dia 1º de outubro, quinta-feira, e eu tô chegando no dia do idoso e também dia do vendedor com uma edição novinha em folha do Mundo Pop pra você.
3: E ela pediu então pra abrir a conversa.
2: Gustavo Mioto vai fazer história ao levar o nosso sertanejo direto para o palco principal do Stagecoach 2027, um dos maiores festivais de música country do mundo. O show do brasileiro está marcado para o dia 24 de abril na Califórnia, no mesmo dia em que grandes feras internacionais também se apresentam. Esse momento marca um passo gigante na carreira de Mioto, que já vinha preparando esse projeto, fazendo músicas direto em Nashville para lançar em seu álbum focado no mercado de fora. É o nosso sertanejo dominando os Estados Unidos.
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1: Olá, olá. Chegando agora resumo da novela Iludida, da Rede Record. Hoje, Volkan procura por Ali desesperadamente, até que a polícia acha o paradeiro do garoto. Ali se recusa a dar explicações aos pais e chora sozinho no quarto, lidando com uma compulsão por roubar objetos. Acreditando que Salsuke tem culpa no caso, Volkan ameaça de morte. Salsuke provoca Volkan dizendo que ele ainda ama a Ásia. Fora de si, Volkan vai até a casa da ex e implora

0: Todo mundo já se apegou nesse sabor. Da vaca. Só dá a ela.
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1: Oi, oi, oi, turma! Tudo bem com vocês por aí? Boa quinta-feira, espero que esteja tudo em paz e a gente por aqui vai trazendo até você aroma e sabor para entrar aí na sua casa e na sua cozinha e também na sua barriguinha, né? Eu sou a Kelly Gomes e tô aqui hoje nessa primeira quinta-feira de outubro com uma receita de bife acebolado. Isso é uma delícia! Então se prepara aí para anotar, porque você vai precisar de 6 bifes de contrafilé, 2 colheres de sopa de margarina, 3 unidades de cebola cortadas em rodelas, 2 unidades de pimentão sem sementes e cortados em tiras, conhaque a gosto para flambar, sal e pimenta do reino a gosto. E o preparo? Você vai começar temperando os bifes com sal e pimenta do reino. Aí, numa frigideira, você vai derreter metade da margarina e frita os bifes, um de cada vez até o ponto desejado. Retira da frigideira e reserva aquecido. Na mesma frigideira, você vai refogar a cebola e o pimentão até que eles fiquem dourados e você vai e adiciona então o conhaque. Retira do fogo, vira ligeiramente a frigideira e com o fósforo aceso, você ateia fogo ao conhaque. Quando a chama apagar, serve imediatamente sobre os bifes quentes. Pode fazer aí que vai estar no seu top 3, tá? Boa quinta-feira para você e amanhã tem mais aroma e sabor. E hoje, aproveita que a nossa programação tá muito boa. Continua aqui com a gente. Tchau, tchau.
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0: Música? Show, né? 10 horas e 57 minutos. 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Tá ouvindo aí, ó? Eu tô com a participação, não sei de quem, de quê, mas tem algo passando por aqui, um trio, gente. É, fazendo bagunça aqui na porta, já foi embora. Acho que alguém falou que não tava legal, não.
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0: Olha o que tá, como diz o outro, o pau que tá rolando na internet é sobre a Krista Gayle Pike. Né? Todo lugar que você vai, o pessoal tá falando desse assunto. Isso é raro, a gente vê em filmes e sabe-se que ali tem uma treta, né? Nesse caso aqui, estão investigando se tem. Eu imagino que sim. As autoridades do Tennessee não conseguiram executar Krista Gayle Pike na quarta-feira por um assassinato cometido em 1995, mesmo após a administração de 2 doses de um medicamento letal. Uma só já mata, você imagina. Um especialista em pena de morte afirmou que se trata de uma falha sem precedentes. Pike permaneceu viva e fazendo barulhos altos após a tentativa da execução por injeção letal e foi retirada da prisão em uma ambulância, segundo advogados. Após o incidente, a prisioneira foi levada ao hospital, porém, não havia notícias, né? Eles não falam se ela está viva, se não está, enfim, tem muitas notícias falsas e desencontradas. Após a falha na execução de Pike, o governador do Tennessee, Bill Lee, ordenou uma investigação independente sobre o incidente e também suspendeu as execuções no estado até o fim do ano. Havia apenas mais uma outra pena de morte planejada. E eles trocaram os horários, né? Antes era sempre à meia-noite, mas aí se tem alguma coisa e quem faz essa ligação é o governador do estado. Então pense aí, o governador não poder dormir por conta da execução de alguém. E ficava lá acordado, né? Porque vai que acontece alguma coisa, né? E é necessário parar aquilo ali. Então, eles estão trocando os horários agora. A Krista Pike, de 50 anos, estava programada para ser executada às 10 horas da quarta-feira pelo assassinato que cometeu aos 18 anos e seria a primeira mulher executada no Tennessee em mais de 200 anos. Um tribunal de apelação suspendeu a injeção letal apenas uma hora antes do previsto, mas horas depois a Suprema Corte dos Estados Unidos derrubou a suspensão. É aquilo que eu disse, né? Tem a tal ligação. Segundo advogados, as autoridades administraram as 2 doses que a gente não vai falar aqui, né? Do medicamento lá, enfim, que é um veneno. E a Rob M. Maher, que é diretora executiva lá dessa coisa toda, né, que traz as famílias, né, quem quer assistir ou qualquer outro tipo de pessoa que queira assistir, ela disse que ela que organiza, ela disse que o que aconteceu que ela nunca tinha visto. Ela disse que outras 7 pessoas sobreviveram a problemas médicos decorrentes da incapacidade das equipes de execução de acessar uma veia para administrar os medicamentos, que é diferente aqui, mas que ninguém havia permanecido vivo após receber as drogas usadas nas execuções. Ou seja, tinha droga ali mesmo? Soro fisiológico? Não sei. Pois é. Agora estão indo atrás. Caso não, e é muito raro, gente, desse veneno brabo aqui não está ali e ela ter sobrevivido, ela tem direito de viver e de ser libertada. A não ser que queiram transformar, né, a pena dela em, né, de morte em outra coisa, perpétua, enfim. Rapaz, se for verdade, pense aí. Teve uns casos, né, antigamente, quando, e já tem, né, eles estão voltando com a cadeira elétrica de novo. Ui! Que as pessoas, a energia foi embora. Eles liberaram. Teve um lá que foi libertado. Deus me livre. Mas eu vou ficar de olho pra saber. Ah, tá legal, diz que ela tá recuperada, que ela não era uma pessoa ruim, não. Mas vai fazer o que lá? A prisão deles lá não é igual daqui, não, né? Lá ninguém, né? Alisa ninguém, não. Por isso fica bonzinho. Instantinho, Sara. Como é que tá o aplicativo, é título aí no seu celular? Tá tudo certinho? O meu eu fui, né? Se passou a eleição, a gente vai lá, desinstala pra ter espaço. Depois eu voltei. Quando eu voltei, eu já tenho, né? a biometria, tudo certinho, fui fazer, aí fui fazer o negócio da foto. Rapaz, mas a mulherzinha, eu vou tentar fazer de novo. Vira pra não sei pra onde. Não, seu rosto, tira, coloca a luz. Não deu. Acho a IA deles lá tá com problema, não funcionou. Vou fazer de novo em casa. Mas o aplicativo e-título poderá ser baixado, inclusive no dia da votação e das eleições 2026, mas não deixa para o último dia não, tá? Tanto no primeiro quanto no segundo turno, em 4 e 25 de outubro. O anúncio foi feito pelo presidente do Tribunal Superior Eleitoral, o ministro Cássio Nunes Marques. A mudança vale também para o primeiro acesso ao aplicativo. Nas eleições anteriores, o download e a ativação eram interrompidos no dia da votação para evitar uma sobrecarga do sistema. Neste ano, segundo o TSE, a infraestrutura foi preparada para manter o serviço disponível. Então, conserta lá aquele negócio da moça lá do IA que não reconhece a gente. Ainda assim, a Justiça Eleitoral recomenda que os eleitores baixem e ativem o e-título com antecedência, que é legal, né? Para evitar uma concentração de acessos e permitir que, né, confirmem aí previamente os dados, serviços disponíveis no aplicativo, senão vai todo mundo fazer a mesma coisa. Aquele negócio do vou sair cedo, aí sai todo mundo cedo. O aplicativo pode ser usado como documento oficial de identificação na hora de votar por quem tem biometria cadastrada e fotografia disponível no e-título. Quem não tiver a foto no aplicativo poderá votar apresentando outro documento oficial como foto, uma carteira de identidade, identidade social, carteira nacional de habilitação, CNH, passaporte certificado, né? Aí o reservista, carteira de trabalho, carteira da categoria profissional reconhecida por lei também vale. Então não vamos deixar aí para a última hora, tá? O e-título facilita muito a vida da gente, uma maravilha. E para quem não sabe onde anda o título, não é verdade? A gente já viu até memes. Eu, dentro de casa louca, procurando o título que eu guardei, tá? Guardou e aí não acha mais. Então facilita a vida da gente aí também.
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2: Olá, pessoal, tudo bem? Hoje é 1º de outubro e tá no ar o nosso Papo Sério no Dia Internacional da Terceira Idade, Dia do Vendedor e também é Dia do Idoso. A enxaqueca é muito famosa entre os adultos, mas o que muitas pessoas não sabem é que ela também afeta crianças e adolescentes com bastante frequência. O histórico familiar é o principal fator de risco para o problema, fazendo com que filhos de pais com enxaqueca tenham chances muito maiores de desenvolver o quadro. Identificar os sintomas precocemente na infância evita prejuízos sérios no rendimento escolar e na vida social dos pequenos. As crises infantis podem durar de 2 a 72 horas seguidas, trazendo uma dor pulsátil de forte intensidade, que piora com atividades físicas normais. Sensibilidade extrema à luz e ao barulho, além de enjoos e tonturas acompanham frequentemente esses episódios. A primeira crise costuma surgir por volta dos 5 anos de idade, afetando meninos e meninas na mesma proporção. Mas com o tempo, passa a ser mais comum nas mulheres. Ao notar dores de cabeça constantes no seu filho, procure um neuropediatra e garanta um crescimento feliz, leve e sem dores. O nosso Papo Sério desta quinta-feira fica por aqui. Até o próximo.
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Feels Like Heaven, Fiction Factory. Eu achava antigamente, bem antigamente. Não, não vou contar quando era, não. Parecia David Bowie, né? Mas parece mesmo. 11h22. Você que tá ouvindo a gente, tá com a saúde em dia, tá tudo certo? Já fez aí, né, o check-up anual, que eu sei. E você que tá ouvindo a gente também, que vai começar agora, sem problema. A gente tá aí, gente, outubro rosa, falando pras mulheres, não é? Pois é, o que que a gente vem falando? Tem que fazer todos aqueles exames de prevenção. Uns trem chatinho, né? 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Você lembra daquele bebezinho lá de Santa Catarina? Acho que é lá, né? Braço do Norte. A criança de 1 ano e 6 meses. Que colocaram que fugiu, né? Não fugiu. Saiu sozinha da unidade, na creche, percorreu cerca de 50 metros até chegar ao local de trabalho da mãe. Quando a gente passa a informação, a gente vem logo aqui, né? Do nada, como assim? Não tem ninguém trabalhando lá? O portão fica aberto e todo mundo sai? A Polícia Civil indiciou a diretora e o vigia dessa creche, né, em Braço do Norte, por abandono de incapaz, nesse caso aí do bebê, que aconteceu no último dia 25. Mas indiciou, mas será que vai, não vai? A investigação apontou duas falhas. Segundo a Polícia Civil, o portão, único acesso à creche, vinha sendo deixado aberto. Deixa aí, né? O vigia não estava no posto no momento em que o menino saiu. E a diretora, que devia dizer, ei, né, vem cá, cadê você? Também não falou nada. Câmeras de segurança registraram o bebê caminhando sozinho. A gente vê ele andando, passa, tem um carro, caminhão assim. Pessoas passam, eu não sei como que uma pessoa vê uma criança desse tamanho também e não fala nada. Ele vai até o trabalho da mãe. Costume, né? De a mãe levá-lo até lá, então ele gravou aquele percurso ali, graças a Deus, e chegou até ela. Conforme a delegada Jéssica Borges, as circunstâncias apuradas levaram ao indiciamento da diretora e do vigia. Com a conclusão do inquérito, o caso segue para o Ministério Público, que vai decidir se apresenta denúncia contra os dois. Tá na cara aí que tem algo errado. Mas vamos ver lá depois. Aí a gente vê os comentários, né? Abandono de incapaz. Muita gente, por muito menos, já foi preso, né? Aí eles exoneram e tal. Aí dá uma multa, faz não sei o que e passa batido. Daqui a pouco acontece de novo. 90.

0: valeu, gente!
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2: Tô voltando pra completar a sua quinta-feira, 1º de outubro, com mais uma edição do Mundo Pop pra você. Shakira e Maluma estão de volta com tudo no lançamento de Água, marcando o fim de um hiato de 8 anos sem parcerias da dupla. Deixando o reggaeton tradicional um pouco de lado, os astros colombianos apostaram em um merengue tropical super contagiante e com arranjos super modernos. A música fala daquele clima quente de atração entre duas pessoas, usando a ideia de água e fogo. E o clipe oficial já tá liberado no streaming pra todo mundo curtir.
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3: 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Bom, terminou? Pronto, cheguei aqui agorinha, já tô indo. Liga não, fica assim, ó, não faz bico. Amanhã a gente vai estar de volta e muito obrigado pela audiência de vocês, pelo carinho, beijo. Sextudinho, uma ótima tarde. Obrigado pela audiência aí e continue por aqui, tá? Depois do horário eleitoral aí, que amanhã, né, já deu tchau por um tempo pra gente, tem Sivaldo Miranda e as notícias no Tribuna Popular. Tchauzinho, gente. Obrigado.

0: Amiga, o contato frequente com a água enfraquece as unhas, sabia? Pois é, causando quebras e facilitando a proliferação de bactérias. Para mantê-las saudáveis, evite o manuseio direto de produtos químicos e adote o uso de luvas nas tarefas domésticas. Concentrar as atividades que envolvem água em horários específicos também diminui essa exposição. Proteja suas mãos com atenção e exiba unhas fortes e bonitas sempre.
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0: Dia do café, bebida pode ir além do docinho e bolo de fubá. Confira aqui no Tribuna. Seguro Rural, nova lei proíbe bloqueio de recursos do subsídio federal. Pix por aproximação, deixe de ter teto de R$500 a partir de hoje, quinta-feira. Nordeste lidera alta no consumo em supermercados, com salto de 25,6% no faturamento. Doação de sangue passa a ter novas regras. Alexandre Garcia comenta os principais acontecimentos.
1: No nosso encontro de hoje eu vou falar sobre os cuidados antes de votar, né? De conhecer as coisas, de conhecer as ideologias que estão em jogo, as que são destrutivas, as que são produtivas, né? As maluquices dos fanáticos, como esse copiloto que queria derrubar o avião porque tinha 100 israelenses a bordo. Muito cuidado, né? E eu vou falar sobre outra coisa, né, que a gente vai votar também. O crime tomando conta do país. Caiu a produção de ouro, a produção registrada, legal. Caiu de 100 toneladas, 90 toneladas, caiu para 71 toneladas no ano passado. Aí o pessoal da Amazônia me conta que é a família do norte que está levando o ouro para fora e vende para um chinês que compra lá na Venezuela. Certamente a nossa polícia sabe disso, está tentando evitar. Mas eleitor também decide essas coisas na hora do voto. Detalhes, daqui a pouco, no nosso encontro diário. De Brasília, Alexandre Garcia.
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0: Quinta-feira, 1 de outubro de 2026. Agora, 12:28. Na 99 FM, estamos no ar com mais uma edição do Tribuna Popular. Aqui começa o nosso encontro com você e a notícia. Nós noticiamos os fatos como eles acontecem. Notícia que a gente trata sempre com muita responsabilidade. 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
0: Nós vamos começar esta edição do Tribuna Popular falando do café. Hoje é dia do café, sabia? Quando você faz uma pausa no meio de um dia corrido para tomar um café, qual é o primeiro acompanhamento que vem à mente? Um brigadeiro, um pedaço de bolo, de fubá ou talvez um biscoito? Embora a tradicional bebida seja frequentemente associada a doces, o café pode combinar com uma variedade de alimentos. A escolha depende, entre outros fatores, do seu tipo e de suas características sensoriais. O Dia Internacional do Café é celebrado hoje, quinta-feira, dia 1º de outubro. Para baristas, entender aspectos como aroma, gosto, textura, corpo e temperatura é um dos caminhos para encontrar combinações que valorizem tanto a bebida quanto o alimento. Então, hoje é o dia do café, né? Por exemplo, segundo a barista Júlia Nars, ela, numa entrevista, uma das formas de compreender a harmonização é separar as diferentes sensações percebidas durante o consumo de um alimento ou bebida. A harmonização pode ocorrer principalmente por semelhança ou por contraste. No primeiro caso, características parecidas entre o café e o alimento são reforçadas. Um café com notas de chocolate, por exemplo, pode ser combinado com uma sobremesa à base de chocolate. O Seguro Rural Nova Lei proíbe bloqueio de recursos do subsídio federal. É a matéria que vamos conferir agora com o repórter Álvaro Couto.
3: O governo federal sancionou nesta quarta-feira o novo marco legal do seguro rural no Brasil, que moderniza o programa agrícola e destrava o chamado Fundo Catástrofe, previsto desde 2010, mas nunca implementado por falta de aportes contínuos. Agora, o fundo passa a contar com participação do setor privado e subfundos setoriais para cadeias produtivas específicas. Além disso, a apólice do seguro rural passa a servir de garantia em operações de crédito agrícola e foram fixados prazos, até 15 dias para o processamento do pedido de indenização sem perícia presencial e até 30 dias para o pagamento. Outra grande novidade é que os recursos do PSR passam a ser obrigatórios, ou seja, sem risco de cortes ou contingenciamento, respeitando os limites do orçamento federal. Mas a sanção não foi integral. O presidente da República vetou três trechos, um que permite ao Fundo Catástrofe comprar letras de risco de seguro e os outros dois tratavam de isenções tributárias, vetadas por falta de estimativa de impacto orçamentário. Os vetos ainda podem ser derrubados pelo Congresso em sessão ainda por ser marcada. Para a Frente Parlamentar da Agropecuária, que colocava o tema como prioridade neste ano, a nova lei dá mais previsibilidade e segurança jurídica ao setor e pode evitar que o produtor recorra à renegociação de dívidas junto ao governo caso perca a safra sem seguro. Já a Confederação da Agricultura e Pecuária do Brasil avalia que a regulamentação do fundo vai funcionar como amortecedor para seguradoras em áreas de maior risco climático, mas lamenta a perda da isenção tributária. O programa de subvenção ao Prêmio do Seguro Rural vinha perdendo força nos últimos anos. Segundo o Atlas do Seguro Rural do Ministério da Agricultura, os recursos executados

0: Hoje aconteceu um café da manhã lá na Secretaria de Agricultura, né, para a assinatura do termo de doação de mudas. E a equipe, vai contando aqui com a colaboração do pessoal do Você Aqui, ouviu lá o secretário de Agricultura, o Ivan Favarato Filho, que falou sobre essa doação.
1: Critérios para doação de sangue passaram a
2: valer. Estamos aqui hoje cumprindo mais uma etapa do nosso chamamento público deste ano, 2026, para o nosso programa de doação de mudas. Este ano conseguimos atender 280 produtores, agricultores familiares do município e conseguimos alcançar um volume de 280 mil mudas doadas a esses agricultores, mudas de pimenta e café conilon. Então, para a gente é uma alegria muito grande, conseguimos contemplar todos os produtores cadastrados. Nós tínhamos alguns produtores que tinham ficado no cadastro reserva, porque a quantidade de mudas já havia encerrado, mas o prefeito, entendendo a demanda, entendendo a necessidade, aceitou aditivar o contrato, aumentamos um pouco mais a disponibilidade de mudas e conseguimos atender a todos os produtores que se cadastraram no programa, nesse caso, 280 produtores. Tenho certeza que essa ação ajuda essas famílias a melhorar a sua condição de vida, que é o nosso maior objetivo. Muito obrigado a todos.
0: Pois é, a produtora rural Joelma Silva também falou dessa doação de mudas.
3: Bom dia. Esse programa foi muito bom, né? Deu rendimento na agricultura familiar. Foi muito maravilhoso, onde o produtor, ele teve condição, né, de produzir, né, e trazer para a cidade os seus produtos. Produto de qualidade, né, porque tem pessoas capacitadas que estão seguindo, né, dando a orientação para ter um produto de qualidade. Então a gente tem a Oriana, temos outros parceiros que sempre estão lá visitando as nossas lavouras. Então eu só tenho que agradecer a Deus e primeiramente a prefeitura, né, que sempre está de braços abertos para o grupo familiar, né, o pessoal da agricultura, que sempre teve, né, no nosso assentamento Bela Vista, dando aquele apoio. Todos aqueles que precisam, eles estão lá, não olha a hora, não olha o dia, mas sempre estão lá visitando a nossa lavoura. Então a prefeitura está de parabéns, muito obrigado e até mais.
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0: Daqui a pouquinho a gente vai falar sobre o Itafolia, daqui a pouquinho tem também Alexandre Garcia.
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10: 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Meio-dia e 45, na 99 FM, vocês ouviram há pouco instante aí o horário eleitoral obrigatório. Hoje foi o último dia, tá? Hoje é o último dia. A partir de amanhã não teremos mais o horário eleitoral obrigatório. Aí vai definir, vai depender do resultado das eleições no domingo. Aí vai depender. Se tiver segundo turno, o horário eleitoral volta a ser veiculado a partir do dia 9. A partir do dia 9 de outubro. Isso vai depender dos resultados das eleições neste domingo. Aí, se tiver segundo turno, o horário eleitoral volta no dia 9. Me parece que é a quinta-feira, ou é sexta, alguma coisa assim. E tá claro também com horário reduzido, né? Tempo reduzido, melhor falando. Tempo reduzido, porque aí só será para governador ou presidente, ou os dois. Vai depender, portanto, do resultado das eleições. E falando em eleições, no domingo nós estaremos transmitindo, nós estaremos aqui de plantão a partir das 16h, passando assim, mais ou menos, fazendo um apanhado do que foi o dia de votação, né? Os últimos momentos para votar. E a partir das 17h, a partir do momento em que o Tribunal Superior Eleitoral for liberando os boletins, as parciais, a gente vai passando para os senhores. Vou lembrando mais uma vez, nós estaremos passando só parciais oficiais, só resultados passados pelo Tribunal Superior Eleitoral, ok? É importante isso. Fizemos sempre dessa forma, tivemos muito êxito, né? Graças a Deus, e vamos seguir essa mesma linha no domingo, nas eleições, no dia de votação das eleições 2026, trabalhando sempre com muita ética e, acima de tudo, com muita responsabilidade.
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10: 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Meio-dia e 48 na 99. Vim falar aqui um pouquinho de economia. Ó, Pix por aproximação passa a ter novas regras a partir de hoje, quinta-feira, dia 1º. O Banco Central retirou o teto específico de R$500 por transação para essa modalidade de pagamento. Com a mudança, o cliente poderá pedir ao banco o aumento ou a redução dos limites aplicados às operações, que continuarão sujeitos às regras de segurança de cada conta. A alteração foi estabelecida pela Instrução Normativa BCB número 746, publicada pelo Banco Central em junho. A medida também alcança transações realizadas por código QR, chaves de acesso e operações iniciadas pela jornada sem redirecionamento, JSR, do Open Finance. Na prática, o fim do teto de R$500 não significa que o usuário poderá fazer pagamentos de qualquer valor automaticamente. O limite continuará sendo determinado pelas configurações de segurança e pelos valores estabelecidos para cada cliente. Bom, até agora o Pix por aproximação tinha uma restrição específica. Cada transação realizada pela modalidade não poderia ultrapassar R$500, né? Então, a partir de hoje, o teto fixo de R$500 deixa de existir. O cliente poderá pedir aumento ou redução dos limites. Os pagamentos poderão superar R$500 desde que estejam dentro dos limites da conta. Meio-dia e 49 na 99 FM. E aí, como estão os preparativos para, mudando já de assunto, né, gente? Como estão os preparativos para o Itafolia, que acontece agora em outubro aqui em Itamarajô? Quem traz essa matéria pra gente é o nosso colaborador Marcelo Santos. Boa tarde, Marcelo, conta pra gente.
2: Pois é, amigos ouvintes, está chegando o grande dia aqui em Itamarajú, 2 dias, na verdade, o show, né, de Igor Canário e artistas locais, dias 10 e 11 de outubro, o Itafolia 2026. Eu tô aqui com o nosso Fabrício, ele que é presidente da Associação dos Vendedores Ambulantes de Itamarajú, a Avande. Fabrício, com certeza um evento como esse aí sendo muito esperado e todo mundo tá naquela expectativa muito grande, dias 10 e 11, o Itafolia 2026. Seja bem-vindo à nossa emissora, Fabrício.
4: Bom dia, população de Itamarajú e região. Eu estou aqui tendo o prazer de estar conversando nesta rádio, que é bem ouvida na cidade e na região. A gente está fazendo o segundo ano do Itafolia em Itamarajú, juntamente com a Avande, Prefeitura Municipal e parceiros que a gente tem. Se a gente for falar o nome de todos os parceiros aqui, vai ter quase uma hora de falatória, né? Mas a gente tá divulgando nas redes sociais todas as pessoas que estão ajudando a gente e a gente é bem grato, principalmente a Jorge Almeida, a Prefeitura Municipal, porque uma festa desse porte, a Associação Avande não consegue fazer realizar sozinha. Então, a gente está muito agradecido. Hoje nós temos a principal atração da festa, que é Igor Canário, que é um desejo da população de Itamarajú. Há anos vem cobrando da gente para a gente tentar trazer esse cantor na cidade. A gente colocou enquetes nas redes sociais, Igor Canário foi o mais bem votado. E aqui para nós é um dos maiores puxadores de trio da Bahia. Só que a gente não pode deixar de fora os cantores nossos, né? Tem cantores de Itamarajú, cantores da terra, da região. Então, eles também vão estar junto com a gente na nossa festa, porque a gente não pode esquecer deles, que eles que estão aqui perto da gente, né?
2: O Fabrício, com relação ao Abadá, quem tá acompanhando a gente agora, como é que faz para poder adquirir o local? Aonde é que vai, Fabrício?
4: Os Abadares, a partir de sexta-feira, que é amanhã, acredito que já está com a gente. já está chegando, já está chegando em Porto Seguro, a gente vai lá buscar esses abadares. Agora, a gente pede atenção da população. Se a população quer ajudar a Avante, quer ajudar a associação a realizar vários eventos como este, vamos adquirir o abadá na mão da gente. É, o abadá da gente é o bloco Tô Contigo, porque pode ter outras pessoas aí vendendo abadá, que a gente tá sabendo que tem outras pessoas fazendo aí, mas não é o abadá oficial da festa.
11: O original, né?
4: É, o original da festa é o nosso, com o nome Avante, com o nome dos patrocinadores, que é os parceiros nossos. Vamos dar moral para essas pessoas, que é essas pessoas que estão ajudando a gente a resgatar essa festa.
11: Com certeza. Inclusive, essa festa, igualmente você falou, está sendo muito bem aguardada, dias 10 e 11 aqui em Itamaraju. E você estava falando também com relação às garrafas de vidro, que tem que ser evitada também, né, Fabrício?
4: Isso. A Associação Avante já prometeu que não vai vender bebidas em recipiente de vidro. Nós estamos conscientes que a gente não pode comercializar isso. A gente pede também os moradores, os simpatizantes que vêm na festa, para não trazer bebidas em garrafa de vidro. Inclusive os cooles. Os cooles a gente não está querendo que tenha cooler dentro do evento nosso, dentro do espaço do evento. Não quer dizer que você não pode trazer seu cooler, deixar no seu carro, deixar na praça. Agora, dentro do espaço mesmo, que a festa nossa é realizada no fundo da rodoviária, nesse espaço a gente não quer que fiquem os cooles. Pedido da polícia militar, porque atrapalha. É um espaço pequeno. Já tem nós ambulantes, que somos muitos vendedores ali dentro. Aí se vem pessoas e coloca aqueles cooles naqueles percurso ali,
11: atrapalha.
4: Atrapalha muito a logística da festa. Então, evitar coole dentro da área da festa. Não quer dizer que você também não vai poder colocar fora da área da festa. É um direito seu. Agora, por favor, não traga garrafas de vidro. Vamos fazer uma festa bonita.
11: Lembrando que total evento aí tem esse apoio também da Polícia Militar, que vai dar toda aquela segurança, né, Fabrício? A Polícia Militar, a Guarda Municipal também, né?
4: Polícia Militar, Guarda Municipal, Corpo de Bombeiro, Guarda de Trânsito, segurança privada que a gente vai contratar também. Então é uma festa para ter total segurança para o folião. É uma festa realizada com amor, com carinho. A gente também quer ganhar o nosso, né? Claro que a gente vai vender e comercializar a nossa bebida, porque tudo nessa vida tem um interesse. E você ser consciente desse interesse, a gente quer ganhar, a gente quer vender nossos produtos também. Mas a gente não vai vender esse produto caro para extorquir o folião, também não. A gente vai vender o preço justo.
11: Isso aí, Fabrício, brigadão aí, com certeza todo mundo nessa expectativa. Pessoal, dias 10 e 11 de outubro, Itafolia 2026, Igor Canário e artistas locais aqui da nossa região estarão por aqui. Valeu, meu amigo Fabrício aí, e com certeza até lá, né? Tá chegando o dia.
4: Eu que agradeço pela essa oportunidade, porque eu sei que esse áudio que a gente está conversando aqui vai sair na região toda, e todos brasileiros estão convidados para curtir o nosso evento, que é muito importante, dia 10 e dia 11 de outubro. Atração principal: Igor Canário, Grovaí, e tem os da Terra, que são vários cantores aqui de Itamaraju também, que a gente vai dar oportunidade. Eu sou grato a todos.
11: Ok, reportagem Marcelo Santos.
10: Muito obrigado, Marcelo. Agora, meio-dia e 55 na 99 FM. 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
10: Daqui a pouquinho aqui no Tribuna tem Alexandre Garcia.
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1: Ó, antes de chamar Alexandre Garcia, eu tenho aqui uma notícia relacionada à saúde muito importante, ó. Doação de sangue passa a ter novas regras e quem traz essa matéria pra gente é o repórter Fernando Nado. Diz aí, Fernando.
2: Critérios para doação de sangue passaram a valer em todo o país. Entre as mudanças estão a redução de prazos após tatuagens, procedimentos estéticos, endoscopia e alguns tratamentos, além da possibilidade de doadores habituais continuarem doando depois de 70 anos. A mudança entrou em vigor nesta semana. A diretora do EMEPAR Paraná, Vivian Raxa, fala sobre a mudança.
3: essas alterações não colocam em risco o processo de doação, porque se mantém a realização da triagem clínica, onde cada doador passa por um processo em que são avaliadas suas particularidades.
2: Pelas novas regras do Ministério da Saúde, tatuagens, maquiagem definitiva e procedimentos estéticos invasivos podem ter prazo de espera de 7 dias quando for possível verificar a segurança sanitária do procedimento. Caso contrário, permanecem 4 meses. Para piercing na boca ou na região genital, são 4 meses após a retirada. O intervalo após a endoscopia ou colonoscopia caiu de 6 para 4 meses. Para quem teve tuberculose, passou de 5 anos para 2 anos após a cura. Já pessoas que fizeram cirurgia bariátrica podem ser avaliadas para doação 6 meses depois, desde que estejam com peso estável. A primeira doação continua tendo como referência o limite de 60 anos. Já quem doa regularmente poderá continuar depois dos 70, desde que esteja saudável e seja considerado apto na avaliação clínica. A Hemorrede do Paraná atende 384 hospitais e envia diariamente cerca de 700 hemocomponentes para essas unidades. Como o sangue tem prazo de validade, a doação regular é necessária para manter os estoques. Para doar, consulte a unidade mais próxima e verifique se é preciso agendamento no site da Secretaria da Saúde. Mais informações pelo 0800-645-4555 ou pelo 41-3262-7676. Agência Rádio Web de Curitiba, Fernanda Nardo.
1: Muito obrigado, Fernanda Nardo. Desculpa aí, viu? Agora 1:08 na 99 FM. Mais uma vez eu quero lembrar os senhores que amanhã, no dia da eleição, a partir das 16h, nós estaremos aqui ao vivo, né? Passando todas as informações, fazendo um apanhado aí das principais notícias da nossa região, do Brasil e as notícias aqui de Tamaraju sobre o pleito, né? Que acontece neste domingo. A partir das 5h, a partir do momento em que o Tribunal Superior Eleitoral começar a liberar as parciais, nós estaremos passando aqui ao vivo para os senhores. Lembrando que as parciais que passarmos aqui serão oficiais, tá? As que a gente passar aqui em nossa programação serão liberadas. Só passaremos após a liberação do Tribunal Superior Eleitoral. Por isso que eu falo que são oficiais, tá? Parciais oficiais. 1:09 na 99 FM. Amanhã, sexta-feira, nós estamos agendando aqui uma entrevista com o juiz eleitoral, que responde aqui pela 172ª Zona Eleitoral. E também estamos agendando também uma entrevista com o Major Coutinho, que é o comandante da 43ª Companhia Independente de Polícia Militar, que responde aqui por Itamaraju e Jocoroçu. 1:10 na 99.
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1: Alexandre Garcia, boa tarde.
6: Boa tarde, Civaldo Miranda. Boa tarde, ouvintes do Tribuna Popular.
7: Estamos começando o mês da nossa decisão. Basicamente, continuar e piorar, né? Ou mudar. Enfim, cabe a cada um. Tomara que a pessoa que vá votar tenha conhecimento do que está fazendo. Conhecimento pleno. Eu vi, tristemente, na pesquisa Quest, que quase metade dos eleitores nem sabem que vão eleger 2 senadores por estado. Talvez nem saibam para que serve um senador. Nem saibam o que é Senado. Meu Deus do céu. Essa falta de politização faz com que a origem do poder, que é o cidadão, não exerça o seu poder. Não saiba que o que ele está elegendo é um empregado dele. Ele está nomeando, o voto é uma nomeação. O que recebe mais procurações é o que vai ser escolhido para governar ou para fazer leis, para fiscalizar o governo em nome do cidadão. Tem que manter esse vínculo. Aqueles que eu elegi sabem disso. São meus mandatários. Eu sou o mandante, não é? Bom, e a ideologia também, né? Ter noção do que uma ideologia pode ser produtiva ou pode ser destrutiva. Eu estou vendo aqui, por exemplo, o pessoal que cria tilápia no oeste do Paraná está furioso. porque o governo brasileiro fez um acordo com o Vietnã em que o Vietnã fornece tilápia para o Brasil. E nós temos produção de tilápia aqui. É uma coisa incrível. Eu vi que a ideologia fechou uma mina de fosfato no Rio Grande do Sul. Teve uma manifestação contra isso ontem em Porto Alegre. Né? E nós importamos fosfato da China, do Marrocos, da Rússia. É um absurdo. E não é só isso. O pessoal que está criando em criatório pirarucu no Espírito Santo. Ah, não, não pode. Pirarucu é da Amazônia, não pode criar no Espírito Santo. É a ideologia do ambientalismo cego. A tilápia está sendo considerada espécie invasora. Gente, invasora é o castor lá no sul da Patagônia, que trouxeram do Canadá e derrubaram as árvores. Invasora é o javali, que está em toda parte, principalmente na Mantiqueira. Isso é invasor. Agora estão considerando, árvores exóticas. Eucalipto, jaca, goiaba. Qual é a outra? Manga. São exóticos. Ué, o café também é exótico. Veio da Abissínia. Meu Deus do céu. É uma maluquice. Né? A outra coisa, né? É em nome da biodiversidade isso aí. Eu estava falando hoje com o pessoal da Amazônia. Eles me disseram, dá uma olhada na produção de ouro do Brasil, que caiu. Aí eu fui ver, produção de ouro do Brasil normalmente é entre 80 e 100 toneladas. É o segundo produtor do mundo. O ano passado foi 71 toneladas. O que foi que houve? Aí eu olho garimpos regularizados, todos da Amazônia, produziram só 5.800 quilos. O que está acontecendo antes? Olha, o maior comprador é China. E o maior vendedor é a Família do Norte. Família do Norte é uma empresa? Não, não é. É mais um grupo, é uma facção criminosa que está tirando o ouro do Brasil sem ninguém saber. Não está registrado, né? E isso vai continuar? O Comando Vermelho dominando a entrada do Rio Amazonas, lá com o nome ainda de Solimões, as pistas de pouso do PCC, os fuzis no Rio de Janeiro, é isso. Né? E a ideologia também faz coisas incríveis. Agora a gente tem esse caso do Fly Dubai, um avião que saiu de Dubai para ir para Tel Aviv. Dos 180 a bordo, 100 eram israelenses. O copiloto natural de Omã era um fanático, terrorista. É tipo 11 de setembro. Sabe lá por quanto tempo ele ficou lá para cometer o que ele achava que ia cometer. Ele conseguiu entrar com uma faca e atacou o comandante para bater o avião no solo. Chegou a despencar em 30 segundos, 4 mil metros. Aí a tripulação pediu socorro, as aeromoças. Teve um israelense lá que acabou submetendo o copiloto. Foi recebido pelo Netanyahu, ainda com a camisa coberta de sangue. Netanyahu chamou de herói. Essas maluquices, meu Deus do céu. A ideologia leva ao fanatismo e é pura emoção. Não tem nada de razão, não tem nada de lógica. Pra gente pensar nisso antes de votar, né? Em quem a gente está votando. De Brasília, Alexandre Garcia.
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1: Final da edição de hoje do Tribuna Popular. Temos um novo encontro com a notícia amanhã, meio-dia. Amanhã não teremos mais o horário eleitoral obrigatório nesse primeiro turno. Então, amanhã, meio-dia, já estaremos chegando com mais uma edição do Tribuna Popular. Às 5 da matina, o nosso encontro é com a boa música sertaneja no programa Canta Brasil. A partir das 14 horas de hoje, na programação 99, tem Descontrolados. A todos uma ótima tarde de quinta-feira e até amanhã, se Deus quiser.
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9: E aí, tudo bem com vocês? Eu sou Priscila Pereira e vai começar mais uma edição do Ritmo Perfeito, esse programa que é tudo de bom.
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9: Músicas que você adora ouvir, sucessos e, claro, né, aquelas dicas para você levar pra vida. Começando mais um mês, hoje, 1º de outubro de 2026. Jorge Mateus, Mateus e Cauã, Gaivota.
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0: Bob Sinclair, aqui no Ritmo Perfeito. E agora dicas do Bora Emagrecer.
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0: Muita gente acha que o segredo para emagrecer é passar fome e pular os lanches entre as refeições principais. Porém, ficar sem comer por muitas horas desacelera o metabolismo e aumenta a chance de você exagerar depois. O truque ideal é apostar em pequenos lanches ricos em proteínas e fibras para manter a saciedade. Opções simples como iogurte com aveia, panqueca de banana ou um sanduíche de atum seguram a fome. Tenha escolhas inteligentes por perto e mantenha o seu processo de emagrecimento leve e sem sofrimento.
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0: Continua o ritmo, Gian Giovanni, Bruno e Marrone. Me faz te odiar.

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1: De volta, a dupla Lucas e Igor lançou a música Flash, faixa que faz parte do projeto Explodiu Bebê. Essa música colocou a dupla entre os nomes de destaque do sertanejo nacional. Lucas e Igor, Flash.
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0: Samuel, toda mulher. Final de mais uma edição aqui do Ritmo Perfeito, tá de volta amanhã. Um beijo, obrigado, viu, pela sua participação, pela sua companhia. Espero você amanhã. Fui!
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13: Oi, amores! Daqui a pouquinho a gente entra no ar, se preparem, quero a participação de todos.
14: Não saiam daí, descontrolados com Alci e Mika Joy. Tá.
13: Descontrolados!
14: Descontrolados!
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10: 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Hoje é sexta-feira, não, é quinta, né? Desculpa aí.
11: Terra! Fogo!
12: Vento! Água!
10: Cachaça! Não, cachaça não.
13: Não, cachaça não. Não pode. O que pode mesmo tá liberado. É o nosso programa Descontrolados. O que está liberado mesmo é a Micaela Joy pra você. Muito boa tarde. Oh, que temperatura.
14: Que beleza.
13: Beleza? Não tem nada de beleza, não. Bem-vindo, outubro! Bem-vindo, esse mês maravilhoso, como sempre! Vamos colocar a tristeza para hibernar e fazer a alegria levantar da cama? Ótimo! Acabou de bater aquela boia, já botou aquele palitinho básico no dente e agora já tá naquela... se aproximando o horário de você partir pro trampo, então, pé ali, pé aqui. Que este mês seja de muitas bênçãos para todos nós, tá bom? Que não falte a esperança, que o sabor da vida depende de quem tempera com os temperos de hoje, né, vida?
15: Com certeza, talvez se o Solone manda alguma coisa, né?
13: Quem sabe, então bora caprichar, bora, mesmo que esteja com essa alta temperatura, bora caprichar hoje e sempre para esse mês de outubro ser maravilhoso em todos os sentidos, roubando os tambores. Fala, Zoreia, o que se comemora hoje, meu amor? Fala pra gente, lindo.
16: Boa tarde.
6: Boa tarde, novo mês, novas promessas, novos boletos e a mesma vontade de largar tudo e ir para a praia, que em todo jeito caótico. 1º de outubro é o dia 274 do ano, no calendário gregoriano. Faltam 91 dias para acabar o ano. Hoje é Dia Nacional do Idoso, Dia Internacional da Música, Dia Mundial do Vendedor, Dia Nacional do Vereador, Dia Mundial do Vegetarianismo. Em 1553, Maria Tudor é coroada rainha da Inglaterra. 1653, o parlamento russo aceita a anexação da Ucrânia. 1752, Benjamin Franklin realiza a famosa experiência com a pipa para provar a eletricidade nos raios. 1814, início do Congresso de Viena, onde é redesenhado o mapa político da Europa após o fim das guerras napoleônicas. 1843, é fundado em Los Angeles o jornal tabloide New of the World. 1895, é fundado o jornal gaúcho Correio do Povo. 1908, Henry Ford lança o Ford T, o primeiro carro popular da história. E hoje nem existe mais carro popular. 1949, criada a República Popular da China. 1958, é oficialmente criada a Agência Espacial Americana, a NASA. 1970, a TV Excelsior encerra suas atividades após uma grave crise financeira. Em 1971, o Walt Disney World é inaugurado em Orlando, Flórida, Estados Unidos. 1977, última partida oficial de futebol de Pelé. 1992, início das transmissões do Cartoon Network. 2017, 58 pessoas morrem e outras 850

0: já pago, tá valendo, tá topinho ele, né? Boa tarde, amor, boa tarde, vida.
1: Boa tarde, Mica.
0: Boa tarde, ouvinte descontrolados. Boa tarde, ladrão, Jó, lá de Porto Seguro, casca de bala. Depois da política você aparece, miserável, você vai ver.
1: Deixa ele com aquele... Né, Miquela?
0: Boca de sacola.
1: É igual o outro também que tá na lista, né? Que Vorcaro falou.
0: Bike.
1: Exatamente, Miquela Joy, tá na lista, né? Vida!
0: A mulher vai embora, vai, vem cornear com a gente aqui, miserável.
1: É, com aquela prosa, você vai ser cortado. Muito boa tarde a todos. Agora são 2:07.
0: Repita, venenosa.
1: 2:07, tá na hora, bebê.
2: 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Este programa não é recomendado para menores de 12 anos.

0: CX. Agora são 2:15.
1: Repita.
0: 2:15. Eu preciso da voz do nosso grande França, lá do Pratinho Doce de Açúcar, que eu vou fazer um pequeno rápido comentário do álbum O Papo é Pop dos Engenheiros da Havaí, por gentileza, Michela Dior.
1: Você falou o quê?
0: Eu preciso de uma pequena voz dele que fala para dentro, que eu quero falar do Engenheiros da Havaí, bebê.
2: Boa tarde, descontrolados. Eu tô aqui em Prado, o Max, da Bike, não sei o quê. Bike Max. Esqueci até o nome da minha empresa.
0: Miguel Joy, caríssimos ouvintes, há exatos 36 anos, ou seja, no dia 1 de outubro de 1990, a banda Engenheiros do Havaí lançava o álbum O Papa é Pop. Há quem não goste, há quem ame. A verdade é que o disco surgiu como uma época em que o rock brasileiro deixava de ocupar tanto espaço na mídia. Com a regravação de Era um Garoto, que como eu amava os Beatles e os Rolling Stones, o Engenheiros do Havaí atinge números de vendas de discos e aparições em rádios e TV nunca vistos na história do grupo. Além disso, a maior número de parcerias de Humberto com Augusto foi com eles, Engenheiros do Havaí, essa banda gaúcha que até hoje é emblemática, até hoje as pessoas torcem para que eles retornem ao palco. Obrigado, Paulo. 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
1: 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Você lembra dela, ela e o esposo, lá do Espírito Santo, sempre ouvindo a programação 99, ó. 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

0: Ainda mais o nosso caldeirão, Micaela Joy.
1: Já tá tentando antra, hora dessa, vida.
0: O que, vida?
1: Chamando bichinho de cabo seco. Tá calor, tá, gente? Tá. 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Tá calorzinho, cerveja gelada.
0: Esse chá de bolo fez bom pra você.
1: Eu tomei de manhã, meu amor.
0: Tomou um banhozinho de
1: aroeira.
0: Aroeira, graças a Deus.
1: Tô acordando cedo agora, a gente acorda cedo, fica bambiando na cama. Acordei, falei, eu vou levantar, que eu não sou nem uma vagabunda.
0: Bom horário, pelo amor de Deus.
1: E fui lá fazer as coisas de casa. E tô começando a fazer assim, desde ontem. Ontem dei uma capinada, hoje foi outras coisas, né?
0: Outras coisas o quê?
1: Hoje foi botei uma roupinha pra bater, lavei os pratos e fui olhando uns trenzinhos reclamando da vida.
0: Sempre, né?
1: É mole. Falando que ir embora ia deixar todo mundo.
0: Você?
1: Lembrei de mamãe, né? Eu vou embora
0: pra casa. Fodão. Fala pra mamãe.
1: Continuando a falar de bocão, cala a boca que eu tô falando. Ah, quando tá. O jegue fala, o outro murcha a orelha.
0: Bicha bruta.
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0: Agora, o assunto agora é mais sério. E atenção, venha realizar...
1: Mas é que isso não é sério também não, vida?
0: Não, isso aqui também é sério. Aqui é porque estamos fazendo um trabalho de prevenção. 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
0: Muito bem, Micaela
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0: Boa, Micaela Joy, mandou super bem. Vida. Bora falar um pouquinho hoje. O programa é fantástico. O programa de manhã de fofoca. Micaela Joy, o que o nosso bunda seca falou, bebê Micaela Joy?
1: Tá cheio o tanque, né?
0: Ai, me chamou de quê, Mica?
1: Chamou você, cadê, viado?
0: Me chamou de...
1: Tá cheio hoje, Alcir, seu chifrudo fofoqueiro.
0: Meu Deus, ele mandou um pequeno áudio pra gente.
2: Toca aí pra nós hoje a música de Soja com Marcelo Falcão. Ofereço especialmente aí pra Josival Silva e Omax França.
0: E olha isso, Josival Silva e Omax França.
1: Seu futuro macho.
0: Faz isso não, Mica. Tem essa possibilidade, Mica, de caso, né? A dona menina... Saiu
1: uns dois bichinhos daquele... O mata-reino lá de Bocão, o mata-reino não, como é que aquele trem lá... Vê brisa, né?
0: Ah, aí, sim,
1: ele
0: sim.
1: Vai ver muitas brisas.
0: Isso, então você sente que tem uma certa tendência pra coisa, né?
1: Não sei de nada, vai tomando uma brisa que a gente vai ver, né?
0: Ótimo, e tem mais, Micaela Joy. Quando, como você diz, a dona menina não suporta essa coisa chata, aí já tem as portas e as brisas abertas pra ti, né,
1: sim,
0: amor?
1: Sim, aí lá no, ela vai precisar de uma pessoa... Lá no condomínio, Parque da Paz, pra tá cavando as covas, né? Ele já tem treinamento.
0: Ele é bem especialista nesse assunto. Mica, e ele entende de tudo, né, Mica? O tema de hoje é baseado no Andrew Lobo. Ele sabe de tudo, tem várias profissões, é sabedor de várias línguas, é poliglota, etc e tal, autodidata.
1: Poliglota, a gente fala em bico.

0: Nesta quinta-feira, meu bebê, minha Micaela Joy, caríssimos ouvintes, o tema de hoje é o seguinte, para vocês interagirem conosco pelo nosso contato que a nossa digníssima irá dizer para mim, para você, para você, para você.
1: Tá bom, Gerson Bronzeado, eu quero mandar um abraço para Josemi, Joseni, né?
0: O cabeludinho?
1: Isso, temperos da família, aquele abraço, vida, cabeludinho, botou uma peruquinha, né?
0: De novo?
1: Igual do parlamentar.
0: Fica na boca, bebê, deixa o menino.
1: Você conhece alguém metido a saber de tudo? Conta pra gente, 3031-0099.
0: Repita, bebê.
1: Você conhece alguém metido a saber de tudo, sabichão? Você fala um assunto, ah, entende do assunto, mas não entende nada.
0: Benção Silva. Ali.
1: Ela é metida a saber de política, né?
0: Gente.
1: Só anda liso, menino.
0: Se você for falar de futebol, ele também sabe vários assuntos de futebol. Principalmente o time que ele torce, né, bebê?
1: O carro dele já vai pagar sexta-feira, tá?
0: Daqui a sexta-feira. Nem pagou o conserto anterior.
1: Sim, mas a campanha ajudou, né? Ele tá trabalhando muito.
0: Ele tá devendo lontra.
1: Caminhando
0: ainda.
1: Atrás do trenzão, quem?
0: Lontra.
1: Teve Como é que tá lontra, menino?
0: Tá bem, já tá bebendo cachaça.
1: Ei, já. Graças a Deus, na verdade, né, vida?
0: Agora ele vai. Daqui a pouquinho o JGA vai mandar recado aqui pra gente, né? Já, viu, Micaela Joy? Mica, por exemplo, aí se você for tocar em assuntos que estão agora atual, né? Questões políticas, ele também sabe. Se você for falar justamente de terreno, de lote, do Coati, Riacho das Ostras, ele também sabe. Se você for falar de locução, a mineira, ele também sabe. Ele sabe tudo.
1: Aqui!
0: Exatamente. É um outro também que é metido a CDF, de sabedor de tudo, é o nosso Andrew Micaela Joy. Você já prestou atenção que ele sempre tem algo a dizer? Sabe de tudo também, né?
1: Sim, e fica ouvindo a rádio pra falar da vida dos colegas, né?
0: Exatamente. Além de ser tratorista, ele também é dronista, né, Mica? Tratorista, dronista.
1: Ubandista.
0: Isso.
1: Pedista.
0: Não, aquela boca.
1: Samuesista.
0: Não, esse negócio não, pelo amor de Deus. Aquela boca, bebê. E falar nisso, e você, Mica? Responde a nossa emboquete.
1: Prefiro não comentar, vida. Tem vários nomes na minha mente e vai dar pepino se eu falar.
0: Dá vontade, não dá? Dá vontade. Esse é o nosso tema de hoje, pelo 3031-0099. Ah, tem um outro também, que é metida a sabidão, é metido sabe tudo. Aí quando ele acha de filosofar, aí ele repete, tá entendendo? Você entendeu? Tá entendendo? Você entendeu? Nada mais, nada menos do que o senhor Lázaro, né, Mica?
1: Uhum.
0: Ali é metida. Ele chega e posta a voz, né, o senhor Lázaro? Você tá entendendo?
1: Tá querendo comprar a gente fiado, né?
0: Até hoje nada ainda, aquele efeitozinho especial, como se chama, bebê? Isso, Micaela Joy. Ô, efeitozinho maravilhoso. E aí, tá filho, ouvir aquela música bacana? Pop music, dance music, reggae, rock? Já sabe, é só você mandar o seu zap pelo nosso contato aqui, ó.
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0: Pronto, e aí, você pode ficar de boa e curtir Inner Circle.

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0: Gostou da musiquinha, Michaela Joy?
1: Que maravilha, eu gostei da parte de você se soltando, Vitor.
0: Ah, a música Rita Lee, agora com essas belíssimas interpretações de Chico Chico. E é claro aí, do nosso Rodrigo, Micaela Joy. Então você gostou, muito louco, bonita, cheirosa, saborosa, né, vida? E é claro, Micaela Joy, nosso tema de hoje tá bombando pelo 30310099. Qual o tema de hoje pra galera ficar?
1: Tem alguém ouvindo a gente também, mas responde aí você que tá ouvindo a gente, que mandou axé. Responde aí, você conhece alguém metido a saber de tudo? Conta pra gente.
0: Você conhece? Você conhece? Nós conhecemos muitas pessoas assim. Já tem umas que, infelizmente, lamentavelmente, não podemos falar, né, bebê?
1: Uhum. Elenice falou que esse calor tá bom pra ir pra aquela piscinazinha, mas não pode, que é de Miguelzinho. Vamos pra cachoeira de Solaninho.
0: E por falar em Elenice, que está respondendo a nossa emboquete. O que, que a mineirinha está dizendo pra nós, bebê?
1: Boa tarde, meu pombo sujo.
0: Boa tarde.
1: Mô, respondendo, conheço sim, seu gostoso saudades.
0: Pô, faltou pouco pra ela falar o nome da pessoa, né? Cite nomes pra gente dar um tempero todo especial.
1: Você é curioso, falei, cite nome que você é curioso.
0: Eu, Micaela Joy. E falando nisso, vamos mandar um beijinho aí pra Soninha. Soninha de Salgados, que se encontra lá no Pradinho Doce de Açúcar, também curtindo
1: um
0: nosso.
1: Um abraço, querida.
0: O quê, Mica?
1: Abraço.
0: Abraço pra Soninha.
1: Brasil, né?
0: Vai ser vovó de novo, mano.
1: E de Ariane? Ou da outra mais nova?
0: Da mais nova. Ou seja, já é vovó de 3 netitos ou 4, uma coisa assim, mano. Ô, oh, gente. Agora esse aqui é o nosso pedreiro estourado.
1: Tá chegando.
0: Muito bem, o nosso pedreirão estourado. Muito boa tarde, tudo bom? Gaso. Ô, Gaso, já parou de chover, viu, Gaso? Já pode vir, viu, Gaso? Pode vir, viu, Gaso? Parou de chover. Estamos no seu aguardo. E ele já está aqui soltando a voz, dizendo isso aqui.
2: Boa tarde, Alci. Boa tarde, Micaela Joy.
1: Boa tarde.
2: Tô aqui na internet, aqui no link da 99. Oi, tô cuidando dessa rosa no jardim. Tão por cá, hein?
0: Obrigado, uma ótima tarde pra você. Tudo de bom. E tem outras pessoas também na sintonia ouvindo, curtindo nosso Carlos Magno. Lembra dessa pessoa, Mica?
1: Com certeza.
2: Boa tarde, Assi. Boa tarde, Mica. Uma ótima tarde pra todos nós, hein? Venha pra oficina pra sentir o calor, venha. Aqui tá um calor de 40 graus, velho.
0: E agora responde a nossa emboquete.
2: Mica, você falou o nome da pessoa aí agora, hein, Mica? Pra ir pra cachoeira. Fala aí o nome dessa pessoa que eu tô falando aí pra você. Fala pra mim.
1: Falaninho, que é mentira, sabichão, menino? Olha.
0: Agora responde pra gente, bunda seca. Você conhece alguém metido a saber de tudo? Sempre tem na sua oficina. Você tá ali trabalhando, tem um cara que leva o carro pra consertar e começa a dar os seus pitacos e as suas opiniões. Ô, elemento, por que você mesmo não conserta o seu carro, né, Mickey? Leva pro profissional. Esse é o nosso tema de hoje. Voltamos já já, não saiam daí, crianças.
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13: Se está liberado, então fale conosco.
14: Boa tarde, Alci. Boa tarde, Mica.
15: Boa tarde.
14: Aquele alô aí pra Maurício em Teixeira de Freitas. Aqui sentido a Vitória, aqui parado no trânsito.
13: Oi, curtindo a programação da Rádio 99, Miquela Joy.
15: Muito obrigada, bebê.
13: E os caríssimos ouvintes também, cara. Sendo conosco, Miquela Joy, tem esse aqui também, o nosso digníssimo Dig Andrew.
16: Fala, rebanho fofoqueiro. Já pode me arrumar outra cedo pras eleições. Rapaz, eu tô tão ansioso que eu fui na rua ontem. Passei em frente a uma casa que o número era 22, fui lá e apertei a campainha só pra escutar o
15: trilinilin. Bicho véi nojento, menino. Ô, bicho véi nojento.
13: Não, esse aí.
15: Ó o telelê aqui, meu amor.
13: Não faz isso não, menino. Não mostra o telelê não, Micaela. Quem mais também tá na sintonia do nosso programa Descontrolado do Bocão, né, vida?
15: Com certeza, Rafael Perato também, aquele abraço.
13: O cantor, grande Rafael Perato. 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
15: Não sei, meu amor, você pode ir lá ver se você liberar a cerveja pra mim, tá?
13: Ah, entendi. Só depois da galera responder o nosso tema de hoje. Sim, quem vai estar respondendo? Ele, Michela Joy, o Carlinhos Magno, o profissional da área de mecânica de modo geral, localizado na BR-101, no quilômetro 808. Diga pra nós.
6: Rapaz, nem me fale, tem tanto assim, que não dá nem pra te falar, nem pra te responder assim. Tem demais, viu? Tem demais. Não dá nem pra falar, não. A nossa profissão é problema.
13: Eu imagino e tenho ideia de como. Pô, meu irmão, deixa eu fazer o trabalho, pra quê? Não, bota essa peça aqui, tira essa aqui. E se esse fio for dessa forma? Deixa o profissional trabalhar, né?
15: Deixa o trem, meu amor.
13: Exatamente, Michela Dió. E quem também está interagindo conosco, o nosso professor de educação física, dizendo o que, vida?
15: Ah, cara, eu não conheço, mas o Polêmico tem cara de ser aquele tipo de cara que gosta de se meter a saber de tudo. Ei, mexeu com Polenta. Ei, Polenta, mexeu contigo, meu amor.
13: É bem uma observação bem interessante, que Polêmica é metida, sabedor de tudo, entendedor de tudo, é da Bíblia, Novo Testamento, Velho Testamento, é questões de partilha, advocacia, de terrenos, de lotes, de casamento, separação, tudo isso ele é bem entendido, né, meu amor? Sim. E que música o nosso professor de educação...
15: Tanto que perdeu a parte do terreno,
13: deixa,
15: né?
13: Deixa o menino... Que música que Grandão pediu, vida?
15: Ai, eu quero Drunk. Holland Brinkley.
13: Que nojo. E quem também tá curtindo,
15: o Elton, gente? Pereira, aquele abraço. Uhum. Se puder, toca essa música aí pra nós.
13: Ótimo,
15: né? Boa tarde, amores. Boa tarde, vida.
13: Boa tarde, tudo bom? Agora tem essa.
15: Foi esse que eu falei, né? Bebezões, boa tarde, babies. Tô na escuta aqui no trampo. Axé Guerreiros, cadê o nome? Né? Beijos da Padilha. Ah, Maria Padilha.
13: Beijos. Eita, línguas.
15: É você, né? Língua de serpente.
13: E aí ela respondeu, você conhece alguém metido a saber de tudo? E ela respondeu, os pastores. Tem uma parada aqui que ela respondeu.
15: Ela já apagou, né?
13: Mas eu visualizei, são os pastores das igrejas, né, Mica? E aqui, quem é, bebê?
15: Ah, isso aí é pra mandar pra Andrew, vida.
13: Ah, pra Andrew, no caso, isso. Né? Tá certo, Michela Joy. Esse é o nosso tema de hoje. Você sabe quem é, bebê?
15: Miséria, não quero você mais, não.
13: Por que, Mica? Por que você não
15: quer? Essa foto da IA aí não dá certo, não, tá, vida?
13: Eu tenho certeza que você não quer ele por causa da foto do IA?
15: Ou do IA.
13: Ou da esposa que está do lado
15: diferente.
13: Dele? Vamos dar uma visualizada e fazer alguns comentários? Será que é ele mesmo, Mica? Que ele é feio pra caramba, né, mano?
15: Tá com a camisa da Civil, né? A Bahia.
13: Ah.
15: Parece ele não, tá, vida?
13: É, não tá parecendo,
15: é
13: não.
15: É diferente. Até a menina parece que é de ar.
13: Exatamente. Esse celular aqui mesmo, só a capa que é da maçãzinha, no caso, né?
15: Não sei, não tô falando nada. Tatuzinha. Já mandou até retrato de comida, fez uma costela no forno.
13: Ah, você observa aqui que tá muito... Tá muito
15: limpinho, né?
13: É, não tá legal, não. Essa aqui, esse nariz não é dele.
15: Tem a lapa de nariz, menino.
13: Aquela porca.
15: Tem algum filho no Tatiaia, vida? Que eu passei pelo menino lá, que sua cara.

0: 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Muito bom, obrigado, Gabriel Pensador. A letra mais atual do que nunca. E você ainda tá no clima? Ótimo, então venha interagir, venha participar conosco pelo 30310099. Ah, você tá querendo que você fale o contato da rádio? Tá bom, eu vou deixar, diga.
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0: Pronto, que bom, deixei você falar de boa. Agora são 3:14, 3:14. Elisângela, uma ótima tarde pra você, tá, Elisângela? Obrigado, Elisângela. 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Boa! 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
8: Já Paulo trazendo informações pra gente. Paulo, obrigado, Paulinho. Agora são 3:22.
9: Repita.
8: 3:22. O Banco Central libera Pix automático em conta salário e prevê exclusão imediata de instituições. Onda de frio provoca pancada de chuva e risco de temporal.
10: Rapidinha, dois controlados.
8: Prontitos para nossas informações. Uma frente fria que atua no Brasil vai provocar pancadas de chuva de intensidade moderada e forte e risco de temporal em áreas das regiões sul, sudeste e centro-oeste nesta quinta-feira, segundo o Climatempo. Já no nosso nordeste, o destaque será aquele tempo firme, o calor intenso e baixa umidade do ar, enquanto estados da região norte terá chuva forte e temporais isolados. Nesse exato momento, Michaela Joy, você olhando e observando o termômetro do estúdio da Rádio 99, como é que está aí o clima, a máxima e a mínima?
9: Tá bom.
8: Já acho. Nós ensaiamos tanto em óbvio.
9: Que tá bom, lá fora tá em fé.
8: Ui. Ai. Cala a boca, Michaela Joy. Olhou, bebê? Ainda não, né?
9: Tô já bem. Falei, tá bom, vida.
8: Esse tá bom. É o tá bom da mínima ou o tá bom da máxima?
9: Aqui dentro tá bom, né? Bicho, lá é fora tá ruim.
8: O bicho é preguiçoso, gente. Oh, ajuda a gente, França. Ajuda a gente também, Ronald, com a sua esposa, né, Mica? Você não tá gostando nada disso, não, né, bebê?
9: Biscoitinho de sebo.
8: Biscoitinho de sebo, esse é bom, gostei, viu, velho? Pois, tanto tem mais informações. O Banco Central anunciou mudanças nas regras do Pix, permitindo pagamentos automáticos em conta salário a partir de julho de 2027, endurecendo as diretrizes de segurança com exclusão imediata de instituições punidas. As alterações visam aprimorar a segurança e a funcionalidade do sistema, incluindo implantação da cobrança híbrida em combina de código de barras e QR Code na aplicação a partir de fevereiro de 2027. Além disso, as instituições com mais de 500 mil contas ativas podem ser suspensas no Pix. As novas obrigações de comunicação sobre suspeitas de fraude entrarão em vigor em fevereiro de 2027, visando proteger usuários e, claro, garantir a integridade do sistema. Muito bem, obrigado, Paulo, pelas informações, Paulo. Michaela Joy, bora pro nosso tema, Michaela Joy.
9: Só se for agora, lindinho.
8: Pelo 30310099. Qual é o tema de hoje, bebê?
9: Hoje queremos saber de você, audiência. Conhece alguém metido a saber de tudo?
8: Eu gosto de dar uma temperada no caldeirão da coisa, né? Portanto, o que o Max França falou de polentinha do arrocha, o nosso polenta?
9: Olha, cara, eu não. Já conheço polêmica, tem cara de ser que... Tipo de cara que gosta de se meter a ter, a saber de tudo, né? Você deixou o trem ali em cima, foi atrapalhando a visão, tá?
8: Toma
9: obrigada.
8: Vergonha, você tá em três pensamentos aí.
9: Se for três, meu amor, você tava em cima, não dava pra ler.
8: Menino,
9: você
8: vai.
9: Tá aí.
8: Toma,
9: duas telas e a tela de lá, a senhora endoida.
8: Menino, agora sim. Aí, quem está ouvindo, bebê?
9: Polentinha.
8: Ídia.
9: Gravou um áudio, apagou.
8: Exatamente.
9: Né? E esse áudio.
8: Agora vamos pro nosso tratorista Raiz. Ele está respondendo o nosso tema.
2: Rapaz, respondendo aí, Boquete, aí eu tenho um caso de amigo meu assim. Um querendo saber mais que o outro. Se fosse eu citar nome aqui, nós ia passar o resto da tarde todinha, só eu falando o nome de um por um.
8: E aqui tem, viu, menino, já o nosso Ronald lá de Teixeiras.
9: Ah, sim, sem dúvida. Não posso falar o nome deles aqui, porque depois vai ter confusão.
8: E aí, Michaela Joy, aí você digitou e falou assim, olha, estou com ciúmes. Quem é essa mulher? Ele falou o quê, bebê?
9: Fica não, bebê. Tá, vigia com essa IA aí, tá, meu amor?
8: E essa jovem?
9: As irmãs dela, né? Aquela que tava lá, meu amorzinho. É muito difícil conversar com elas.
8: Tudo depois do aniversário, ela tá botando as coisas pra fora agora,
9: tá,
8: né?
9: Tá, sim, tá igual uma em Minas Gerais.
8: Sim.
9: Chamou os irmãos pra passar o final de semana lá, na hora dela foi tomar banho, só tava o creme, né? Aquela sujeira na piscina, e como é que ela toma banho, né?
8: Meu Deus do céu. Mica, qual foi a música que nós tocamos aí do nosso Andrew que pediu?
9: A de soja, é Very Chances.
8: Com a participação de quem?
9: Facão, né? O Facão.
8: E aí, pra melhorar a situação entre o Max e Andrew, Andrew Lobo, ouça o que o grandão falou. Tá com a língua fiada hoje, ouça, bebê.
11: Caraca, Andrew representou aí, hein? Parou de pedir essas músicas aí de adolescente aí do primário aí, pediu música que presta aí, hein? Música de homem.
9: Gente, ele tá hoje. É porque Andrew só quer pedir as músicas de menino, de Igor, né?
8: Igor.
9: Bate, né? Cabelo.
8: E agora pediu música de homem,
9: sim,
8: olha aí. Cara, tá, isso merece.
9: Será que vai ser papai, menino? Só porque tem dois empregos?
8: Isso merece um. Round one, fight! Gostamos de briga, isso é ótimo.
9: Não mexa com tratorista.
8: Obrigado, bebê, esse é o nosso tema de hoje, pelo 3031-0099. Michaela Joy, e aí, bora fazer uma campanha para vender logo aquele carro, logo de bocão?
9: Gente, pelo amor de Deus, aquele carro tá chique. Mas também pelo preço também, né, menina? Vai na loja comprar outro.
8: Por que você tá achando que o Bocão tá cobrando muito caro pelo carro que ele não vendeu ainda, Mica?
9: Frank interessou na época, né? Acho que deve ser muito caro, que até Frank, né? Deixou pra trás,
8: É mesmo, Mica? O carro. Fala uma
9: eu torci pra vender. Aí ele falou assim, se vender, ele dou, né, ele dou uma certa quantia, né?
8: Sim.
9: Falei, ai, vai vender. Aí não foi, né? Não falei, foi. Só se vendeu é outro carro, né?
8: Ótimo. E você gostou desse visual
9: dele? Menino, corte logo, menino. Você é tão novo, menino. Essa é montagem. Falei, qual você é montagem? Tem condições? Não. Pegou com barbeiro, né?
8: É uma promessa que ele fez, Mica. O certo mesmo, ele tirar essa barba e fica mais fácil pra vender. Porque...
9: promessa sem jeito.
8: Aí fala assim, cara, eu vou comprar o carro desse cara, que esse cara tá com essa... tá igual o Papai Noel, mano.
9: Promessa sem jeito.
8: Vai fazer essa barba.
9: Bom, a gente compra esse carro, quer fazer investimento pra vender mais e mais barato ainda.
8: Ótimo.
9: Quer, igual o patrão, quer que a gente trabalhe mais um pouquinho pra ir trocar de carro, né?
8: Cala a boca, Mica. Bora de música, Mica.
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0: sente aquele calorzaço ainda mais em dose dupla. Skank acima do sol, Cotton Cross, Mr. Jones. Agora são 3 horas e 38 minutos. Cara, tem certas situações, caríssimos ouvintes, preste atenção. Cara, tem pesquisas, novidades para facilitar as nossas vidas, para facilitar o nosso dia a dia. Muitas coisas estão resumidas, sim, assim, outro, pá. Mas tem certas coisas, cara, que houve uma pequena evolução. Ainda continua a mesmíssima coisa, é necessário que você passe a roupa, que dobre, fica tudo bonitinho. Aí eles vão ali, vão aqui, vai para outro planeta, descobre aquilo, aquilo outro. Melhor para dizer e diluir este assunto do que a Vossa Senhoria nesse exato momento aqui no Descontrolados.
1: Gente, a comunidade científica, o mundo inteiro comemorando que o foguete de Elon Musk subiu, soltou lá 22 satélites de uma vez. E eu comigo aqui pensando, rapaz, esse é o tipo de prodígio humano que não me diz nada. Porque a gente consegue um negócio desse e não consegue até hoje inventar uma coisa que passe nossa roupa, que dobre nossa roupa. Ó, que negócio. Você tá pensando lá no espaço, conquistar isso, conquistar Marte, conquistar a Lua. Meu amor, eu só quero uma coisa: que minha roupa seja passada sem eu com ferro numa tábua. Porque você faz um vinco, aí você bota ela assim, espalha ela toda. Aí você faz, aí faz mais 3 vincos. Aí você pega, tira o vinco, faz mais 6. Você passa a roupa, é a coisa mais inglória da humanidade. Falando sério aqui, uma tábua de passar roupa, minha, não parece um artefato inca? Um artefato maia? Uma tábua de passar roupa e um ferro e você assim, ó. Meu Deus, é do mesmo jeito que passava ferro há 300 anos, é a mesma coisa. A única diferença é a eletricidade, mas é a mesma coisa. Rapaz, o que é que eu quero com espaço? O que é que eu quero com esse tipo de coisa? Ah, porque a gente conseguiu descobrir o genoma. O que é que eu quero com o genoma? Eu quero só que a roupa passe mais fácil. Eu quero só que dobre, sabe? Eu levo pro armário, não tem problema, eu levo pro armário. Ó, pra isso aqui, ó. Tá vendo isso aqui? Isso aqui é roupa limpa, saiu da máquina de lavar. Opa, isso aqui, mesma coisa. Cueca espalhada, ó, que mangue. Tudo isso aqui pra passar ferro. É, vai passar ferro. Isso aqui tá seco. Não, eu tenho que passar ferro, porque a máquina tira esse negócio assim, ó. Pra aqui, ó, bagaço. Ó, o bagaço disso aqui, ó. Dá pra vestir assim? Não dá. Minha gente, a comunidade científica, o mundo inteiro comemorando.
0: Nenena, pensa numa coisinha chata, nenena, de você tirar aquela roupinha, ficou bonitinho, de repente tem que passar a mão que fica, aí tá, aí vem as pesquisas e fala, né, modernidade, aí tem aquela tabuazinha, às vezes você bota até na cama, na mesa, fica todo esquadrado, passando aquele ferro, menino.
2: Agora tem um vapor, vida.
0: Tem um vaporzão, né, Mica? Muito bem, e agora tem ele, ele, Miquela, já é nosso polentinho do Arrocha, com as suas polêmicas, né, sobre o nosso tema de hoje, pelo 3031-0099. É, polentinho, daqui a pouco eu vou deixar ele por último, outro, né?
2: Já tá na hora, né, meu amor, que daqui a pouco a gente sai pra liberar,
0: exatamente,
2: né?
0: Exatamente.
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0: Tá, né?
2: Hoje TPM. Tá virada azurra, quem tá trabalhando, vida?
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0: E não para por aí não, Michaela Joy.
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0: Americana Joy. Você conhece alguém metido a saber de tudo? Conta pra nós. Segundo o nosso Polentinha do Arrocha Polêmico.
1: Eu não conheço não. Boa tarde a todos aqui, é o Polenta. O que eu sei é que o sujeito que só enxerga até a altura do próprio umbigo, tudo o que sabe e fala é o que possa lhe favorecer. E os que enxergam além do próprio umbigo falam tudo, interroga para entender, pois o foco é sempre encontrar o denominador comum para falar com propriedade e ter razão.
0: Eita, diabo.
2: E quando falou sujeito, achei que ele chegava ao máximo. Esse sujeito. Eu pensei na hora.
0: Eu também, meu Deus, mas isso vai dar uma macarronada de primeira. Na quinta-feira de TBT, vamos embora, bebê?
2: Simbora sim, meu amor. Amanhã estaremos de volta, sexta-feira, às 14 horas, 99.7 FM no seu rádio. Beijo, beijo com queijo. Mandou de 40 segundos, não dá tempo, não dá tempo. Tá encerrando, tá encerrando. Tchau, gente!
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3: Bebê, vamos relembrar aquela saudade, nossa.

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0: Informações, Gésio, 6h58. Gente, uma última notícia bastante triste. O Lito Souza, empresário e apresentador do programa de YouTube Aviões e Música, morreu nesta quinta-feira. Ele estava em tratamento contra uma condição neurológica rara e degenerativa, causado pelo acúmulo de uma proteína anormal no cérebro, chamada prion. Ele chegou a receber um medicamento experimental para tratar a doença no início desse mês, após a autorização da Anvisa. Ele tinha 59 anos e deixou a mulher e o filho de 7 anos. Ele ficou conhecido por ser apresentador do canal Aviões e Música, que contava histórias sobre aviação e músicas que tinham a ver com o tema. A notícia do falecimento dele foi divulgada nas redes sociais pela esposa dele, a Mila Seide. 6h59, o repórter nacional fica por aqui com trabalhos técnicos de Sanderson Freitas. A gente volta amanhã, uma ótima noite para você. Tchau.
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2: Em Brasília, 19 horas.
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3: Olá, boa noite.
2: Boa noite para você que nos acompanha em todo o país.
3: Quinta-feira, 1º de outubro de 2026.
2: Vamos aos destaques do dia.
3: Microempreendedores individuais têm novas opções para organizar as contas.
2: A partir de hoje, MEIs com débitos de até 5 salários mínimos podem renegociar dívidas fiscais.
3: E foi prorrogado o prazo para aqueles com dívidas de até 20 mil reais junto à União. Gabriela Noronha.
4: Nesse caso, podem ser abatidos todos os valores de juros, multas e encargos.
2: Mulheres vítimas de violência doméstica terão direito a afastamento remunerado de até 6 meses. Luana Karen.
5: O parecer da Advocacia Geral da União garante a mulheres vítimas de violência doméstica o afastamento remunerado por até 6 meses, desde que determinado pela Justiça como medida protetiva.
3: Já estão valendo as novas regras para doação de sangue.
2: Prazos para doar após a realização de micropigmentação, tatuagem ou piercing mudaram.
3: E pessoas com 70 anos que estejam saudáveis agora também podem continuar a fazer doação.
2: Vamos saber mais sobre essas novidades em entrevista com Luciana Carlos, do Ministério da Saúde.
6: Essa alteração não vai significar mais risco, nem para os doadores, nem para os pacientes. Então a gente passa a ter pessoas que antes eram inaptas, agora podendo fazer a doação.
3: Hoje na apresentação da Voz do Brasil, eu, Mariana Jundmann, e Luciano Seixas.
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3: Prorrogado o prazo para microempreendedores aderirem ao programa de renegociação de dívidas.
2: Agora quem tem até 20 mil reais na dívida ativa da União pode renegociar até 29 de janeiro do ano que vem.
3: Também foi lançada uma nova modalidade específica para quem tem débitos de até 8 mil reais.
4: Microempreendedores individuais podem negociar a partir desta quinta-feira dívidas fiscais com o governo federal de até 5 salários mínimos, ou seja, R$ 8.105. É uma nova modalidade do Desenrola, o Desenrola MEI Pequeno Valor. Quem aderir paga uma entrada correspondente a 5% da dívida sem desconto. O valor restante tem desconto de 50% e pode ser pago em até 55 parcelas mensais. Mariana Correia, coordenadora geral da Dívida Ativa da União e do Fundo de Garantia do Tempo de Serviço, explica que a nova modalidade deve alcançar mais de 3 milhões de pessoas.
7: A gente focou nesse universo, parece pequeno, né? Mas que representam 3,6 milhões de microempreendedores individuais que possuem essas dívidas e que agora vão ter a chance de retomar suas atividades sem pendências perante a Procuradoria da Fazenda.
4: Além da criação criação da nova modalidade, o governo prorrogou o prazo do Desenrola MEI já existente. A modalidade que atende microempreendedores com dívidas de até R$20 mil junto à União fica disponível até 29 de janeiro de 2027. Nesse caso, podem ser abatidos todos os valores de juros, multas e encargos. Com isso, o valor do débito pode ser reduzido em até 70%. A coordenadora da dívida ativa, Mariana Correia, destaca que as adesões a esses planos de negociação podem ser feitas pela internet.
7: O procedimento é 100% online, via Regularize. O contribuinte consegue entrar lá dentro, consultar a sua dívida, simular os descontos máximos aplicáveis àquela dívida, verificar se ele tem condições de aderir àquele acordo e concluir aquela negociação 100% digital em coisas de minutos.
4: O endereço para aderir às modalidades do Desenrola MEI é www.regularize.pgfn.gov.br. Reportagem Gabriela Noronha.
2: As vítimas de violência doméstica que forem afastadas do trabalho por medida protetiva terão a renda garantida.
3: A medida terá validade por até 6 meses e garante também o pagamento a mulheres sem vínculo previdenciário.
2: O governo federal seguiu o parecer da Advocacia Geral da União após um entendimento do Supremo Tribunal Federal sobre a Lei Maria da Penha.
5: O parecer da Advocacia Geral da União garante a mulheres vítimas de violência doméstica o afastamento remunerado do trabalho por até 6 meses, desde que determinado pela Justiça como medida protetiva. Esse afastamento já era previsto na Lei Maria da Penha, mas a norma não especificava quem pagaria o salário da trabalhadora nesse período. A incerteza sobre o recebimento da remuneração fazia com que muitas mulheres tivessem de optar entre a segurança e o próprio sustento, como destaca a ministra substituta das mulheres, Eutália Naves.
8: Um passo muito importante para que nenhuma mulher precise escolher entre proteger a própria vida e garantir a sua sobrevivência econômica e muitas vezes também da sua família.
5: O parecer da AGU segue entendimento do Supremo Tribunal Federal, que em junho esclareceu que o empregador é responsável pelo pagamento dos 15 primeiros dias de afastamento e o Instituto Nacional do Seguro Social, INSS, pelo restante do período. Nos casos em que a mulher é contribuinte individual, facultativa ou seguradora especial, o INSS vai pagar o benefício integralmente. Já para as mulheres que não são seguradas da Previdência, o pagamento terá natureza assistencial. A presidente do INSS, Ana Cristina Viana Silveira, destaca que bastará a decisão judicial para que o Instituto faça o pagamento.
9: O INSS tem a responsabilidade de assegurar que esse direito chegue a essas mulheres com agilidade, respeito e sensibilidade, especialmente para mulheres que enfrentam a violência doméstica.
5: Após a publicação do parecer da AGU, o Ministério da Previdência Social e o INSS terão até 15 dias para regulamentar o pagamento. As dúvidas podem ser tiradas pelo Disque 135 do INSS ou pela Central de Atendimento à Mulher, o Ligue 180. Reportagem Luana Karen.
3: E quando o assunto é proteção e garantia de direitos da mulher, o dinheiro que chega todo mês também faz diferença.
2: E por isso que o Pix Pensão foi criado, para facilitar o pagamento e o recebimento da pensão de um jeito mais simples e seguro.
3: Vamos entender mais sobre a medida que começa a valer no ano que vem.
10: O Pix Pensão entrará em vigor em julho do ano que vem. A medida altera o Código de Processo Civil para permitir o pagamento de pensão alimentícia de forma automática, via Pix, conforme decisão judicial. Antes da sanção da lei, o pagamento dependia exclusivamente de quem devia a pensão, que podia optar entre transferência manual, boleto ou desconto em folha de pagamento, no caso dos assalariados. Juliana Hernandes Cores, coordenadora-geral de Políticas de Cuidado da Secretaria Nacional de Autonomia Econômica e Política de Cuidados do Ministério das Mulheres, detalha a mudança.
11: A gente tem números que mostram que as mulheres, principalmente mulheres, ficam sem a garantia dos seus direitos, como é exercido o direito hoje. 90% dos pedidos de execução de alimentos não são constantes, então a gente entende que o Pix Pensão vai facilitar aí não só a tramitação judicial, mas a tramitação bancária também.
10: As mães ou responsáveis legais que detenham a guarda de crianças e adolescentes beneficiários de pensão alimentícia poderão solicitar o Pix Pensão a qualquer momento do cumprimento da sentença. Para isso, será preciso procurar um advogado ou defensor público, acessar o processo judicial onde a pensão foi definida e pedir o Pix automático. O interessado precisa informar nos autos os dados bancários, agência, conta e chave Pix cadastrada, tanto de quem recebe quanto de quem deve pagar. E só então o juiz vai expedir a ordem eletrônica para que o sistema bancário agende o pagamento, como explica o advogado especialista em direito de família, Marcelo Lucena.
12: Então, uma parte devedora, independente de sua vontade, ela vai receber uma ordem judicial em sua instituição financeira e naquela data que o juiz determinar ou no acordo que foi feito e homologado pelo judiciário, naquela data fixa, será cadastrada uma ordem judicial para que se transfira de forma automática o valor referente à pensão pelo tempo que ficar determinado.
10: Por se tratar de decisão judicial, o Pix da pensão alimentícia só poderá ser cancelado ou alterado a partir de nova manifestação da Justiça. Reportagem Graziele Bezerra.
2: E a partir de hoje, o pagamento via Pix por aproximação pode ser feito para valores acima de R$500.
3: Para mudar esse limite, a pessoa deve procurar o banco onde realiza a transação e solicitar a nova quantia máxima que o cliente vai permitir.
2: Essa nova regra foi autorizada pelo Banco Central em junho e passa a vigorar a partir de hoje.
3: O Clube Esportivo fecha acordo para a ocupação de um patrimônio público.
2: É o Centro de Treinamento Rei Pelé, uma referência no cenário do futebol brasileiro.
3: Entenda o que representa para os dois lados o acordo assinado hoje em Brasília.
13: O Santos Futebol Clube negociou um acordo com a União para garantir a permanência no Centro de Treinamento Rei Pelé por 20 anos, renováveis por igual período. Por meio desse acordo, o clube ganha segurança jurídica sem que a área deixe de ser patrimônio público. Como disse a ministra da Gestão e da Inovação em Serviços Públicos, Esther Dueck.
14: A gente tem uma propriedade da União que vai ser preservada, vai ser cuidada. É um imóvel maior. É muito importante, muito valiosa. O patrimônio vai deixar de ser um motivo de litígio para cumprir sua função social.
13: O Centro de Treinamento Rei Pelé tem cerca de 40 mil metros quadrados e fica no bairro do Jabaquara, em Santos, São Paulo. O complexo foi inaugurado em outubro de 2005 e se tornou uma referência no cenário do futebol brasileiro profissional. As negociações foram conduzidas pela Advocacia Geral da União e, segundo Jorge Messias, o advogado-geral, representam mais que uma transação econômica.
15: Nós entendemos que este patrimônio da União, ele tem um trabalho e um serviço que transcende a uma equação econômica. Nós estamos falando do valor imaterial que ele representa, não só para a sociedade santista, mas para toda a sociedade brasileira.
13: A partir do acordo, o Santos Futebol Clube assume uma série de compromissos relacionados a ações sociais, investimentos nas categorias de base e conservação da área. Reportagem Luciana Colares de Holanda.
2: Hoje é dia do idoso, uma data para lembrar que cuidar da saúde também é uma forma de garantir mais qualidade de vida e proteção na terceira idade.
3: E entre esses cuidados, a imunização tem um papel importante. Manter as vacinas em dia ajuda a prevenir doenças e complicações que podem ser mais graves em pessoas idosas.
16: Envelhecer com saúde também passa pela vacinação. Manter a caderneta em dia é uma das formas mais simples e eficazes de prevenir doenças graves, reduzir internações e garantir mais qualidade de vida. No Sistema Único de Saúde, pessoas com 60 anos ou mais têm acesso gratuito às vacinas previstas no Calendário Nacional de Vacinação. Em Brasília, a aposentada dona Gilmara Teixeira tem a caderneta de vacinação completa. Aos 70 anos, ela não esconde a preocupação de ficar livre das doenças.
17: A vacina em dia, a gente livra da doença. Não quero ficar doente. Eu sou com 70 anos e eu quero ter uma vida saudável.
16: O exemplo da dona Gilmara é a recomendação para todos os idosos. Entre as principais vacinas estão a da gripe, aplicada todos os anos, o reforço contra a Covid-19 a cada 6 meses, além das vacinas contra hepatite B, tétano e difteria. Dependendo da situação de saúde, do histórico vacinal, também podem ser indicadas vacinas como a da febre amarela e a pneumocócica, que protege contra formas graves de pneumonia e meningite. A diretora substituta do Programa Nacional de Imunizações do Ministério da Saúde, Ana Catarina de Melo Araújo, explica a importância da vacinação para os idosos.
18: A criança e o idoso, ele é mais vulnerável. Então, às vezes, uma doença que na fase adulta ela não teria uma complicação tão importante, mas na fase do idoso ela pode complicar e até levar ao óbito ou deixar alguma sequela.
16: Com o avanço da idade, o organismo fica mais vulnerável às infecções. Por isso, manter a vacinação atualizada ajuda a evitar complicações, internações e até mortes provocadas por doenças que podem ser prevenidas. Para a dona Gilmara, do começo da reportagem, a vacina é proteção e vida longa.
17: Vacina salva vidas e muitas vidas. Vamos confiar. A ciência está aí para poder estudar e ensinar para a gente que a vacina é fundamental na nossa vida.
16: A recomendação é não esperar uma doença aparecer para procurar proteção. Atualizar a caderneta é simples. Basta procurar a unidade básica de saúde mais próxima, levando um documento de identificação e o cartão de vacinação. Mesmo quem perdeu a caderneta deve buscar a unidade para que os profissionais avaliem o histórico e indiquem quais vacinas ainda precisam ser aplicadas. Reportagem Pablo Mundim.
2: E idosos podem contribuir também para salvar vidas.
3: Novas regras autorizam que pessoas com 70 anos ou mais sejam doadoras de sangue.
2: O regulamento também reduziu o tempo de espera para que pessoas temporariamente impedidas possam voltar a doar.
3: A coordenadora geral de sangue e hemoderivados do Ministério da Saúde, Luciana Carlos, explicou para a gente essas mudanças. Acompanhe a entrevista. Coordenadora Geral de Sangue e Hemoderivados do Ministério da Saúde, Luciana Carlos. É um prazer ter a senhora com a gente aqui na Voz do Brasil. Vamos falar então sobre essas mudanças nessa parte de doação de sangue que foram anunciadas recentemente. A doação de sangue passou a ter então novas regras para coleta, armazenamento, isso, transporte, não é isso? Entre essas isso mudanças está o prazo, por exemplo, para quem fez tatuagem, piercing, endoscopia. Explica pra gente então quais essas mudanças.
19: Bom, eu queria agradecer inicialmente, né, a oportunidade de estar conversando com o Brasil inteiro sobre isso. E, na verdade, essa atualização do regulamento técnico da hemoterapia no Brasil é uma coisa que a gente esperava há muito tempo. Está sendo muito bem recebido e saudado por toda a hemoterapia brasileira, porque a gente tinha algumas regras que datavam de 2014. Então, eram regras e normas que já estavam um pouco defasadas e distantes da necessidade de segurança dos serviços. Então, agora a gente tem realmente uma atualização desse regulamento técnico e isso faz com que a gente tenha mais segurança para doadores e pacientes, porque a gente, vamos dizer assim, a gente melhorou, né, a segurança desses regulamentos ou desses critérios que são aplicados, né, para que as pessoas possam ou não fazer a doação de sangue com segurança.
2: E por que foram feitas essas atualizações, então?
19: Existem várias tecnologias que surgiram, algumas situações epidemiológicas que mudaram, alguns critérios técnicos que antes a gente não tinha evidência da segurança e hoje a gente tem. Então, assim, são atualizações técnicas e científicas mesmo que surgem ao longo do tempo e que a gente vai precisando fazer a adequação. Infelizmente, teve um tempo muito longo e agora a gente conseguiu trazer essa adequação, que não está restrita apenas à doação de sangue ou aos critérios de doação. A gente também tem outras alterações de incorporação de tecnologias, uso, por exemplo, de ferramentas informatizadas dentro do serviço para atendimento ao doador. Então, várias oportunidades de atualização que foram feitas, né, e sempre voltadas para a segurança dos doadores, isso, porque o que a gente precisa é que os doadores, as pessoas que podem doar, elas realmente façam a doação com segurança e tranquilidade e continuem saudáveis e até voltem a doar, né, como doadores regulares, e para a segurança também dos pacientes que vão receber esse sangue ou esses componentes que são produzidos a partir do sangue doado.
3: Agora, só para a gente deixar mais claro, né, eu cheguei a mencionar aí os prazos para quem fez tatuagem, piercing. A senhora pode dizer para a gente, então, quais são as principais mudanças, principalmente as que mais impactam os doadores?
19: É, uma das coisas que mudou e que a gente fica muito tranquilo e feliz com essa mudança é o tempo máximo de doação, então, a idade máxima para fazer a doação. A gente tem vários doadores regulares que chegavam a 70 anos e que não podiam mais doar por causa do corte que a gente tinha no regulamento anterior. Agora, essas pessoas, se saudáveis, avaliadas pelo médico do serviço, elas podem continuar fazendo a doação. A tatuagem, a gente tinha um tempo de inaptidão longo. Agora, a tatuagem feita em serviços regulamentados e fiscalizados pela Anvisa, o tempo é de 7 dias. E aquelas tatuagens que são feitas sem a gente saber como, o tempo é de 4 meses. Então, as endoscopias, que eram 6 meses, passaram a 4 meses. Então, assim, são muitas alterações que a gente incorporou ao texto, mas sempre garantindo que essa incorporação ou essa alteração não vai significar mais risco, nem para os doadores, nem para os pacientes. Então, a gente passa a ter pessoas que antes eram inaptas, agora podendo fazer a doação e ampliando, né, também o número de potenciais doadores no país. Então, a gente espera que isso tenha uma repercussão muito boa. Principalmente essa questão da tatuagem, porque a gente tem hoje a população mais jovem usa muito essa está todo mundo se tatuando e lindos e maravilhosos, mas a gente então a gente perdia muito doador com isso, né? E agora não, agora a gente vai poder realmente a partir até da melhoria dos serviços que fazem a tatuagem, né? A gente tem agora agulhas descartáveis, as tintas que são também alicotadas, então a gente tem segurança e a partir dessa segurança na forma como a tatuagem é feita, a gente vai poder flexibilizar isso. Então, isso traz muitos doadores para os serviços.
2: Falando sobre a doação de sangue em si, por que que a doação regular é tão importante para manter os estoques no país e em que situações os estoques costumam ficar mais baixos ao longo do ano?
19: O doador regular, ele é importante porque ele é uma pessoa que já entendeu o processo como um todo, então ele já sabe o que é que acontece, ele já se compromete com a segurança do processo, estar sensibilizado para ter as respostas corretas às perguntas que são feitas na triagem, ele já foi testado anteriormente, então a gente já tem várias informações desse doador e ele é uma pessoa que já está comprometido com o sistema, então os homens podem doar até 4 vezes por ano, as mulheres 3 vezes por ano, e esse doador que volta, né, ele tanto é mais seguro, como ele já é uma forma da gente ter um número regular, né, de doações.
3: Muito bem, nós conversamos com Luciana Carlos, coordenadora geral de sangue e hemoderivados do Ministério da Saúde. Coordenadora, muito obrigada pela sua entrevista aqui à Voz do Brasil.
19: Nós que agradecemos. Obrigada.
2: A disputa mundial por minerais críticos usados na fabricação de baterias de celulares e carros elétricos já é uma realidade.
3: Mas a ciência brasileira está de olho em uma alternativa sustentável, a partir de uma matéria-prima que tem a cara do Nordeste do país, o coco.
2: Pesquisadores da Universidade Federal de Sergipe estão transformando os resíduos do fruto em uma peça-chave para uma nova geração de baterias.
3: Os detalhes dessa inovação você acompanha agora no quadro Ciência na Prática.
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21: Sergipe é um dos maiores produtores de coco do país. E depois de consumido, o fruto pode virar lixo. Mas essa realidade vem mudando graças a uma pesquisa realizada no estado. A casca e o pó residual do coco têm se tornado um material de alto valor tecnológico, conhecido como biocarvão.
22: Meu nome é Yara de Fátima Gimenez e eu sou do Departamento de Química da Universidade Federal de Sergipe. A produção e consumo de coco é muito importante aqui nesse estado, né? Então gera um grande volume de resíduos. E um dos produtos que podem ser obtidos são os materiais carbonáceos, ou conhecidos popularmente como os biocarvões. Que tipos de bioprodutos nós podemos obter? Em filtros, como absorventes, também como suportes para catalisadores. E uma das aplicações, né, que nos chamou a atenção são as aplicações em energia.
21: Atualmente, as baterias dependem do lítio, um mineral caro e que pode se tornar escasso no futuro. A solução encontrada pelos pesquisadores foi substituir o lítio pelo sódio, usando o biocarvão de coco para fazer a bateria funcionar.
22: O íon lítio, ele sofre oscilações de preço e disponibilidade no mercado mundial. E nesse contexto, o estado de Sergipe, ele tem reservas de potássio e de sódio. As baterias de íon sódio são biocarvões preparados a partir de biomassa a temperaturas altas.
21: A pesquisa ainda está sendo desenvolvida em laboratório, mas promete colocar o Brasil em um mercado promissor, criando uma alternativa viável e sustentável para o futuro da energia global.
22: A China, ela está privilegiando muito os tipos de pesquisas no desenvolvimento de baterias de íon sódio. Em escala ainda de laboratório, a gente conseguiria, entre 4 a 5 anos, ter uma linha de desenvolvimento até a otimização desse carbono.
21: Acompanhe a pesquisa na página da Universidade Federal de Sergipe. E esse foi o Ciência na Prática, com produção de Warby Calil e edição de Edinaldo Júnior. E nosso encontro com o Saber Científico volta na próxima semana. Até lá!
2: Instrumentos musicais, microfones e máquinas de costura agora podem ser importados sem o pagamento de imposto.
3: A importação desses produtos estava sujeita à alíquota de 18%.
2: No caso das máquinas de costura, a medida que já valia de forma provisória e com restrições de cotas, agora é definitiva.
3: A redução tarifária consta em resolução da Câmara de Comércio Exterior, que incorporou decisões do Mercosul.
2: Notícias do Governo Federal.
3: Uma realização da Secretaria de Comunicação Social da Presidência da República.
2: Com produção da empresa Brasil de Comunicação.
3: E agora com as notícias do Poder Judiciário e do Congresso Nacional. Boa noite.
2: Boa noite para você e até amanhã.
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1: STF envia conciliação do caso sobre a aplicação do Estatuto da Pessoa Idosa a contratos de planos de saúde.
6: Justiça do Trabalho vai fazer um mutirão de conciliação em processos que envolvem pessoas a partir dos 60 anos.
1: Tribunal Superior Eleitoral define relatores para recursos relacionados à apuração das eleições 2026.
6: Boa noite, eu sou Marcela Luiza.
1: E eu sou Walter Lima.
6: Em nota publicada nesta quinta-feira, a presidência do Supremo Tribunal Federal firmou o compromisso com a democracia e a liberdade de escolha de brasileiros e brasileiras em ambiente de paz.
1: O voto é a expressão máxima da cidadania, segundo o presidente do STF, ministro Edson Fachin, e a garantia de que a vontade popular define o futuro do Brasil. Na nota, o ministro ressaltou que isso só é possível graças ao empenho incansável da Justiça Eleitoral brasileira.
6: TSE define relatores para recursos relacionados à apuração das eleições 2026.
1: Os ministros ficarão responsáveis pela análise de processos relativos aos cargos de presidente e vice-presidente da República. Fábio Ruas.
23: O ministro Sebastião Reis Júnior vai ser o relator da apuração dos resultados eleitorais do Amazonas, Alagoas, São Paulo e Tocantins. A ministra Estela Aranha ficou com Minas Gerais, Mato Grosso, Espírito Santo e Mato Grosso do Sul. Já o ministro Floriano de Azevedo Marques será o responsável pelo Ceará, Sergipe, Maranhão e Goiás. Os processos de apuração dos votos dos estados do Rio de Janeiro, Paraná, Pará e Piauí ficarão sob a relatoria do ministro André Mendonça. O ministro Ricardo Vilas Boas Cueva vai atuar nos processos da Bahia, Pernambuco, Paraíba e Santa Catarina. E o ministro Dias Toffoli ficou com o Distrito Federal, Rio Grande do Sul, Rio Grande do Norte, Acre, Amapá, Roraima e Rondônia. A distribuição garante a organização e a celeridade dos trabalhos da Justiça Eleitoral durante a totalização dos votos.
6: O Supremo suspendeu o julgamento sobre a aplicação do Estatuto da Pessoa Idosa a contratos de planos de saúde firmados antes de 2004.
1: A discussão envolve reajustes das mensalidades em razão da idade.
6: O estatuto proíbe a cobrança de valores diferenciados em razão da idade. Com a lei entrou em vigor em 2004, o Supremo discute se essa proteção também se aplica aos contratos firmados antes dessa data, inclusive nos casos em que o beneficiário completou 60 anos após a entrada em vigor do Estatuto.
1: A questão é discutida em dois processos diferentes, que começaram a ser julgados por composições distintas da Corte. Na sessão de hoje, o ministro Dias Toffoli propôs o envio do caso ao Núcleo de Solução Consensual de Conflitos do Supremo para tentativa de conciliação. A sugestão foi acolhida pelo plenário.
6: Hoje, 1º de outubro, é o Dia Nacional e Internacional da Pessoa Idosa.
1: De olho na data, a Justiça do Trabalho vai fazer um mutirão de conciliação em processos que envolvem pessoas a partir dos 60 anos. Rocine Gomes.
4: É isso mesmo. A ação em todo o país será de 5 a 9 de outubro. Chamada Em Pauta a Melhor Idade, a iniciativa vai dar preferência aos processos de pessoas idosas. Para participar e adiantar a sua vida, basta procurar seu advogado, ir ao Tribunal Regional do Trabalho e pedir que o processo seja priorizado. É o seu processo em cima da pilha.
6: O STJ recebeu o primeiro recurso especial da história, autuado de acordo com os novos critérios da sistemática da relevância da questão federal.
1: O chamado filtro de relevância entrou em vigor em 3 de setembro. Fátima Uchoa.
7: Nesse novo sistema, só serão julgados pelo STJ casos com relevância econômica, política, social ou jurídica que ultrapassem os interesses das partes, além dos que já têm relevância presumida, como previsto na lei que regulamenta o filtro. O primeiro recurso com relatoria do ministro Herman Benjamin, da primeira turma, teve origem em execução fiscal ajuizada pelo Conselho Regional de Engenharia e Agronomia do Paraná para cobrar dívida decorrente de infração à lei que rege a categoria. Vale destacar que o STJ começou e deve concluir até 7 de outubro as primeiras sessões virtuais para analisar propostas de submissão de recursos especiais ao filtro da relevância.
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6: Uma boa noite.
1: E até amanhã.
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1: Eu sou Humberto Pinheiro e estes são os destaques de hoje do Jornal do Senado, que começa agora. Senado debate projetos para ampliar inclusão e qualidade de vida dos idosos. CCJ analisa a criação da Universidade do Vale do Juruá, no Acre. Nova lei do seguro rural amplia a proteção de produtores contra grandes perdas. Boa noite. 1º de outubro é o Dia Nacional do Idoso, data dedicada à reflexão sobre os direitos e as condições de vida dos brasileiros com 60 anos ou mais. O Senado analisa projetos para ampliar a inclusão digital e incentivar a participação das pessoas idosas em atividades turísticas. Repórter Rodrigo Rezende.
2: Uma lei sancionada em 2006 determinou que 1º de outubro é o Dia Nacional do Idoso. Em 2003, 3 anos antes, o país ganhou seu primeiro conjunto de leis específicas para essa parcela da população, o Estatuto do Idoso, hoje denominado Estatuto da Pessoa Idosa, como destaca o senador Paulo Paim, do PT do Rio Grande do Sul.
3: O Estatuto garantiu algo fundamental, reconheceu a pessoa idosa como sujeito de direitos, com prioridade nas políticas públicas, proteção à saúde, à moradia, à previdência, ao trabalho, à assistência social e, acima de tudo, à dignidade.
2: O Senado debate diversos projetos para melhorar a vida dos idosos brasileiros. Um deles, apresentado pela senadora Damares Alves, do Republicanos do Distrito Federal, quer promover a acessibilidade, inclusão e segurança da pessoa idosa nos ambientes digitais. Já o senador astronauta Marcos Pontes, do PL de São Paulo, é relator na Comissão de Direitos Humanos de uma proposta que incentiva a participação dos idosos em atividades turísticas.
1: A Comissão de Constituição e Justiça analisa o projeto de lei que autoriza o Poder Executivo a criar a Universidade Federal do Vale do Juruá, UFVJ, com sede em Cruzeiro do Sul, no Acre. A proposta tem o objetivo de interiorizar a oferta de ensino superior público na Amazônia Ocidental e impulsionar o desenvolvimento científico e socioambiental da região. A reportagem é de Bruno Lourenço.
4: A proposta prevê a criação de uma fundação pública federal sediada em Cruzeiro do Sul, no oeste do Acre, com atuação em outras localidades do Vale do Juruá. O senador Hamilton Mourão, do Republicanos do Rio Grande do Sul, defendeu a importância de expandir o ensino superior público para além das capitais.
5: A interiorização do ensino superior público, especialmente em territórios com as peculiaridades socioambientais e os desafios logísticos do Vale do Juruá, é medida de inegável e urgente interesse público.
4: A Universidade Federal do Vale do Juruá deverá ter como foco suas vocações regionais e priorizar áreas como bioeconomia, agricultura familiar, biotecnologia, saúde e conservação ambiental.
1: O Brasil e os Estados Unidos anunciaram a criação de um grupo de trabalho para negociar o tarifaço. O objetivo é avaliar possíveis soluções e avançar nas negociações sobre um eventual acordo. No Congresso, aguarda análise uma MP que destina crédito subsidiado a exportadores e setores estratégicos. Repórter Pedro Pincer.
6: O governo norte-americano deve apresentar nas próximas semanas uma proposta para definir os assuntos das negociações. As conversas ocorrem enquanto os Estados Unidos mantêm sobretaxas sobre parte das exportações brasileiras. Em julho, foi anunciada uma tarifa adicional de 25% sobre determinados produtos brasileiros. No Congresso brasileiro, aguarda a instalação a comissão mista, que vai analisar a medida provisória que prevê R$18,5 bilhões em crédito subsidiado para exportadores e setores estratégicos. O presidente do Senado, Davi Alcolumbre, afirmou que o Legislativo está unido na defesa dos interesses nacionais.
7: Nós vamos defender a soberania nacional, vamos defender os empregos dos brasileiros, defender os empresários brasileiros que geram a riqueza para o Brasil e tenho convicção também que esse processo tem que ser liderado pelo Poder Executivo. Buscar estreitar os laços e fazer as coisas acontecerem defendendo os brasileiros. O Parlamento está integralmente à disposição da defesa dos interesses do Brasil.
6: A partir de um documento que será enviado pelos Estados Unidos, o grupo de trabalho vai buscar um entendimento entre os dois países.
1: O Executivo sancionou uma lei aprovada no Senado que muda as regras do seguro rural para proteger produtores e seguradoras em caso de grandes perdas no campo. Repórter Patrícia Oliveira.
8: O dinheiro que o governo federal destina para ajudar o produtor a pagar o seguro rural não poderá ser bloqueado ou congelado durante a execução do orçamento. A nova lei também tira do papel o chamado Fundo Catástrofe, criado em 2010 para auxiliar as seguradoras a cobrirem prejuízos extraordinários na produção rural, como os causados pelas mudanças climáticas. A proposta que deu origem à lei é da senadora Tereza Cristina, do Progressistas de Mato Grosso do Sul.
9: O seguro rural, ele representa um instrumento essencial de gestão de risco, pois protege o produtor rural contra perdas decorrentes de eventos aleatórios e não controláveis.
8: A lei prevê ainda que os produtores que têm seguro terão prioridade nas linhas de crédito para prorrogar ou renegociar dívidas.
1: O plenário pode votar em breve um projeto que estabelece condições de trabalho específicas para mulheres com câncer de mama, incluindo aquelas em tratamento ou em período de remissão. A proposta autoriza a adoção de medidas para flexibilizar as condições de trabalho, como teletrabalho, redução da jornada, horários flexíveis e apoio psicossocial sem redução salarial. Além disso, institui o selo rosa para reconhecer empresas que adotarem práticas inclusivas e não discriminatórias. Durante a leitura do relatório na Comissão de Assuntos Sociais, o senador Flávio Arnes, do PSB do Paraná, ressaltou que o trabalho pode contribuir efetivamente para a saúde mental de quem enfrenta o câncer de mama.
10: É comprovado que se manter ocupado e produtivo representa um grande apoio psíquico aos pacientes de câncer ao obstar ou ao menos dificultar o advento de depressão que muitas vezes os acomete.
1: A Comissão de Constituição e Justiça do Senado pode votar o projeto de lei do senador Chico Rodrigues, do PSB de Roraima, que muda a contagem de prazos para manifestação da Fazenda Pública, do Ministério Público e da Defensoria Pública em processos de inventário. Pela proposta, os prazos passam a ser contados em dias corridos, incluindo sábados, domingos e feriados. Atualmente, a contagem é feita apenas em dias úteis. O relatório do senador Jorge Cajuru, do PSB de Goiás, recomenda a aprovação do projeto.

0: desligados e foi reforçada pela Justiça Eleitoral para garantir o sigilo do voto. Repórter Marcela Cunha.
1: Não é só o celular que deve ficar fora da cabine de votação. Com o avanço de dispositivos cada vez menores e mais conectados, a Justiça Eleitoral detalhou as regras para impedir que novas tecnologias comprometam o sigilo do voto. A proibição também vale para máquinas fotográficas, filmadoras, relógios e pulseiras inteligentes, óculos conectados, fones de ouvido, câmeras corporais e microcâmeras. A medida busca evitar que equipamentos capazes de registrar ou transmitir informações sejam usados para revelar a escolha do eleitor. Também ajuda a combater a compra ou a coação de votos ao impedir a produção de uma prova da opção registrada na urna, como lembrou a senadora Damares Alves, do Republicanos do Distrito Federal.
2: A legislação é muito clara, o voto ele é secreto.
1: Quem se recusar a entregar o equipamento aos mesários não poderá votar até cumprir a orientação. O caso será registrado em ata e, se necessário, a força policial poderá ser acionada. Já equipamentos de acessibilidade e tecnologias assistivas continuam permitidos.
0: Trabalhos técnicos de Eliseu Caires. O Jornal do Senado fica por aqui. Acompanhe agora as notícias da Câmara dos Deputados. Boa noite e até amanhã.
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4: Mulher que delatar violação de medida protetiva poderá ter escolta policial.
5: Deputados esclarecem a atuação do Ministério Público em pedido de pensão.
4: Escolas devem informar suspeita de trabalho infantil ao Conselho Tutelar.
5: Avança projeto que aumenta a punição para corridas ilegais em vias públicas.
4: Boa noite. A Comissão de Viação e Transportes aprovou penas mais rígidas para quem participar de corridas ilegais em vias públicas. A repórter Kate Nayane traz mais detalhes sobre o texto que agora será analisado pela Comissão de Constituição e Justiça.
6: O projeto de lei que aumenta as punições para os chamados rachas foi aprovado pela Comissão de Viação e Transportes da Câmara dos Deputados. Pela proposta, a multa pela prática de corridas ilegais em vias públicas passa de 2.934 para 4.402, além da suspensão do direito de dirigir e apreensão do veículo. O aumento do valor da multa também se aplica para quem promover ou participar de eventos que envolvam manobras perigosas, corridas ou disputas em vias públicas sem a permissão da autoridade de trânsito. O texto aprovado também agrava as penas. Caso a infração ocorra próximo de escolas, hospitais, locais de embarque e desembarque de passageiros, ruas estreitas ou onde exista grande concentração de pessoas, as penas passam de 3 a 6 anos para reclusão, de 4 a 8 anos em caso de lesão corporal grave e de 6 a 12 anos em caso de morte. O relator da proposta, deputado Hugo Leal, do PSD do Rio de Janeiro, defende que infrações como estas não devem ser tratadas como acidentes.
7: Inclusive, no caso de lesão corporal ou morte, aí sim, responsabilidade por homicídio. Homicídio, essa é nossa principal mudança, principal alteração, é que quando uma prática ilegal dessa natureza, o resultado dela é o homicídio, nós temos que tratar esse indivíduo como um homicida, não como um acidente de trânsito.
6: Em seguida, o projeto de lei que aumenta as punições para quem pratica corridas ilegais em vias públicas será analisado pela Comissão de Constituição e Justiça. Da Rádio Câmara de Brasília, Kate Nayane.
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3: Economia.
5: Afonso Mota, do PDT do Rio Grande do Sul, destaca a importância da lei que reduz as alíquotas do PIS/PASEP e da CONFINS para a indústria química e petroquímica. O deputado ressalta que o setor recolhe aproximadamente 40 bilhões de reais por ano em impostos.
4: Afonso Mota avalia que a redução dos tributos tem fortalecido uma atividade estratégica para a economia brasileira, de

0: diante da concorrência internacional. O parlamentar reitera que a medida cria condições para que o setor continue contribuindo para o desenvolvimento do país.
1: Marcos Aurélio Sampaio, do MDB do Piauí, defende o projeto que acaba com a cobrança pelo uso da rede de distribuição de energia elétrica para microgeradores de energia solar. O texto garante isenção permanente aos consumidores que injetam energia excedente na rede.
0: A proposta estende a isenção a todos os usuários de fontes renováveis, independentemente da data de adesão. No entendimento de Marcos Aurélio Sampaio, a medida garante segurança jurídica e incentiva a democratização da energia limpa.
2: Agricultura.
1: O projeto de Renilson Nicodemos, do MDB do Pará, estabelece um período de paralisação temporária na colheita do açaí e cria um seguro para os extrativistas do fruto. A ideia é pagar aos trabalhadores um salário mínimo por até 4 meses no ano para permitir a regeneração natural das palmeiras.
0: Na visão de Renilson Nicodemos, a medida garante a sustentabilidade ambiental e assegura renda às famílias extrativistas no período de entre-safra. A proposta prevê ainda ações para diminuir os acidentes de trabalho na subida dos açaizeiros e modernizar as técnicas de manejo.
2: Relações Exteriores.
1: Felipe Martins, do PL Tocantinense, apoia a criação da Frente Parlamentar Mista pela Integração Continental e Desenvolvimento Sul-Americano. O objetivo do colegiado é elaborar iniciativas de conexão produtiva, digital e institucional entre os países do continente.
0: De acordo com Felipe Martins, o grupo vai articular com governos estaduais, municipais e a sociedade civil para ampliar o protagonismo do Brasil na América do Sul, promovendo o intercâmbio tecnológico e o crescimento socioeconômico.
2: Segurança Pública.
1: A Comissão de Segurança Pública aprovou uma escolta policial para mulheres vítimas de descumprimento de medida protetiva. O repórter Luiz Cláudio Canuto explica a questão.
3: A Comissão de Segurança Pública e Combate ao Crime Organizado aprovou o projeto que prevê escolta policial para mulheres que denunciarem descumprimento de medida protetiva. Pela proposta, a escolta deveria ser concedida quando houvesse risco à integridade física. A proposta muda a Lei Maria da Penha e também a lei que disciplina a proteção de vítimas e testemunhas ameaçadas. O colegiado aprovou a versão da relatora, deputada delegada Ione, do Avante de Minas Gerais. Segundo ela, o objetivo é fortalecer a proteção das vítimas no momento em que procuram as autoridades para comunicar que o agressor desrespeitou a decisão judicial. O texto aprovado amplia o alcance da proposta original e incorpora a proteção da escolta a um conjunto mais amplo de medidas protetivas na Lei Maria da Penha. A proposta original da deputada Rogéria Santos, do Republicanos da Bahia, previa a obrigatoriedade de escolta policial para a mulher que comparecesse à delegacia para denunciar o descumprimento de medida protetiva de urgência. Pelo texto aprovado, a adoção de escolta policial deixa de ser uma medida automática e passa a depender de avaliação técnica do risco enfrentado pela vítima. Entre os critérios poderiam ser considerados o histórico de violência praticada pelo agressor, a gravidade das ameaças e a possibilidade de novas agressões. Segundo o Conselho Nacional de Justiça, a cada 45 segundos, uma mulher recebe a proteção judicial. O projeto tramita em caráter conclusivo e aguarda indicação de relator na Comissão de Defesa dos Direitos da Mulher. Em seguida, passará pela Comissão de Constituição e Justiça. Da Rádio Câmara de Brasília, Luiz Cláudio Canuto.
0: Franciane Baier, do Republicanos do Rio Grande do Sul, apoia projeto que destina 30% da arrecadação de apostas de cota fixa ao Fundo Nacional de Segurança Pública. A proposta também reserva, no mínimo, 30% do fundo para o combate à violência contra a mulher.
1: Franciane Baier informa que os recursos vão financiar ações como monitoramento eletrônico de agressores, patrulhas especializadas e casas de acolhimento. Para a deputada, a medida garante orçamento contínuo para interromper os ciclos de agressão às mulheres.
0: Projeto de lei quer proibir a nomeação ou contratação de pessoas condenadas por crimes sexuais contra crianças e adolescentes para cargos ou funções públicas. De autoria de Júnior Lourenço, do MDB do Maranhão, a medida valeria para órgãos públicos, empresas estatais e contratos de prestação de serviços.
1: A proposta determina ainda que a proibição só será aplicada após condenações definitivas. De acordo com Júnior Lourenço, a iniciativa reforça a proteção de crianças e adolescentes e a integridade da administração pública.
0: Misael Varela, do PSD de Minas Gerais, apoia a proposta de emenda à Constituição que reduz a maioridade penal de 18 para 16 anos. A mudança visa punir com mais rigor menores envolvidos em crimes hediondos e em casos de violência extrema contra pessoas e animais.
1: Misael Varela pondera que a responsabilização penal vai depender de laudo técnico que comprove a capacidade do jovem de entender a gravidade do ato. Para o deputado, a proposta evita a impunidade em casos de extrema violência.
0: Exigir vídeo monitoramento e punir a omissão de casos de agressão contra crianças e adolescentes em creches e escolas é a proposta de delegado Bruno Lima, do Podemos de São Paulo. O texto ainda impõe pena para os dirigentes que deixarem de notificar casos suspeitos.
1: Delegado Bruno Lima argumenta que crianças pequenas muitas vezes não conseguem relatar abusos, o que exige provas objetivas. O parlamentar pondera que as câmeras devem ficar restritas às áreas comuns, prevendo penas mais duras para maus tratos em creches.
0: André Fernandes, do PL do Ceará, apresentou o projeto que determina a queima completa como único método para destruir entorpecentes apreendidos e plantações ilícitas. Pela proposta, a destruição deve ser gravada em vídeo com registro de geolocalização.
1: Na avaliação de André Fernandes, métodos atuais como enterramento não garantem a destruição total dos materiais apreendidos. Para o deputado, a incineração evita que drogas e lavouras voltem ao mercado ilegal por falhas no descarte policial.
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2: Justiça.
0: Os deputados aprovaram um projeto que esclarece a atuação do Ministério Público em pedido de pensão alimentícia. A repórter Paula Bittar explica os detalhes.
5: A Comissão de Constituição e Justiça da Câmara aprovou uma proposta que inclui no Estatuto da Criança e do Adolescente uma regra autorizando o Ministério Público a pedir judicialmente pensão alimentícia em favor de crianças e adolescentes. Pela proposta, isso poderá ocorrer mesmo que os pais continuem exercendo seus direitos e deveres legais em relação ao filho, que a criança ou adolescente não esteja em situação de risco e que exista defensoria pública na comarca. O objetivo é transformar em texto legal um entendimento que já é adotado pelo Superior Tribunal de Justiça. A relatora na CCJ, deputada Maria Arraes, do PSB de Pernambuco, destacou que a proposta não traz uma inovação substancial, mas confere maior precisão ao texto legal ao incorporar orientação jurisprudencial já consolidada, promovendo segurança jurídica, uniformidade interpretativa e previsibilidade na atuação dos órgãos responsáveis pela tutela dos direitos infanto-juvenis. De acordo com o Estatuto da Criança e do Adolescente, o Ministério Público pode promover ações de alimentos em favor de crianças e adolescentes, mas a lei não explicita que essa atuação independe da situação familiar da criança ou adolescente, da existência de situação de risco ou da disponibilidade da Defensoria Pública. A autora do projeto, deputada Laura Carneiro, do PSD do Rio de Janeiro, explicou que parte da doutrina tem uma visão distorcida sobre o tema e seu objetivo foi deixar a regra bem clara.
6: O Ministério Público precisa poder pedir alimentos quando eles são de interesse do menor. quando as crianças estão em vulnerabilidade, quando as crianças precisam dessa ajuda do Estado. Na prática, o que a gente faz é colocar agilidade numa rede de proteção que é muito importante para as crianças. Porque a gente sabe que a justiça tem o seu próprio tempo, ela demora, mas a fome, essa não tem tempo.
5: A proposta, que inclui no Estatuto da Criança e do Adolescente uma regra autorizando o Ministério Público a pedir judicialmente pensão alimentícia em favor de crianças e adolescentes, pode seguir agora para a análise do Senado, a menos que haja recurso para votação antes pelo plenário da Câmara. Da Rádio Câmara, de Brasília, Paula Bittar.
2: Ciência e tecnologia.
1: Aliel Machado, do PV do Paraná, defende a regulação e o combate ao abuso de poder de grandes empresas de tecnologia. Ele explica que a ideia é permitir que o governo federal imponha regras de transparência e evite privilégios para produtos das próprias plataformas.
0: Aliel Machado argumenta que o mercado digital exige uma área especial dentro do Conselho Administrativo de Defesa Econômica para proteger o direito do consumidor. Ele ressalta que as regras devem focar apenas nas chamadas Big Techs, garantindo mais espaço para pequenos concorrentes.
1: Dr. Ismael Alexandrino, do PSD de Goiás, quer estabelecer diretrizes mais rigorosas para a classificação indicativa de desenhos e animações digitais. A proposta obriga emissoras e serviços de streaming a barrar produções com cenas de violência, humilhação ou duplo sentido.
0: Dr. Ismael Alexandrino lembra que o uso indiscriminado de telas por bebês e crianças pequenas traz prejuízos ao desenvolvimento cognitivo e emocional. Ele defende que as plataformas de vídeo auditem seus catálogos sob pena de multas milionárias e suspensão da empresa.
1: Pastor Eurico, do PSDB de Pernambuco, cobra do governo explicações sobre denúncias de interferência na eleição do Conselho Regional dos Técnicos Industriais da Terceira Região. Ele quer saber se o Ministério da Ciência, Tecnologia e Inovação apoiou uma das chapas concorrentes em Pernambuco e na Paraíba.
0: Pastor Eurico pede detalhes sobre agendas, manifestações públicas e uso de recursos do Ministério em favor de candidatos. Segundo o parlamentar, denúncias apontam quebra dos princípios da impessoalidade, neutralidade, além de possível abuso de poder político.
2: Direitos humanos.
1: A comissão aprova projeto que obriga as escolas a comunicarem suspeitas de trabalho infantil ao Conselho Tutelar. A reportagem é de Agui Pontes.
7: A Câmara dos Deputados debate fazer com que as escolas sejam obrigadas a comunicar ao Conselho Tutelar suspeitas de trabalho infantil. A proposta, apresentada pelo deputado Amon Mandel, do Republicanos do Amazonas, insere a mudança no Estatuto da Criança e do Adolescente. Segundo a proposta, já aprovada pela Comissão de Educação, a suspeita ou comprovação da prática de trabalho infantil precisa ser apontada pela instituição de ensino, especialmente se envolver uma criança de até 12 anos. A Constituição já prevê o contato da escola com o Conselho Tutelar, em caso de maus tratos ou faltas excessivas e injustificadas à escola. Segundo a relatora na comissão, deputada Franciane Baier, do Republicanos do Rio Grande do Sul, a escola é estratégica para dar esse primeiro alerta.
8: A escola é muitas vezes o primeiro lugar onde os sinais de exploração aparecem. E ao tornar essa obrigação expressa na lei, damos mais agilidade para que o Conselho Tutelar seja acionado e as medidas de proteção sejam tomadas o quanto antes.
7: A Constituição proíbe o trabalho para menores de 16 anos, salvo na condição de aprendiz, que o jovem pode desempenhar a partir dos 14 anos. Segundo um estudo recente do Fórum Nacional de Prevenção e Erradicação do Trabalho Infantil, 1 milhão e 650 mil crianças e adolescentes estão tendo sua força de trabalho explorada no Brasil. A proposta que prevê a denúncia do trabalho infantil pelas escolas ao Conselho Tutelar será analisada pela Comissão de Previdência, Assistência Social, Infância, Adolescência e Família. Da Rádio Câmara de Brasília, Agui Pontes.
0: Márcio Alvino, do PL de São Paulo, enaltece o trabalho da APAE, Associação de Pais e Amigos dos Excepcionais, na inclusão e na defesa dos direitos das pessoas com deficiência. Ele ressalta a atuação de profissionais, voluntários e famílias no apoio a milhões de brasileiros.
1: Márcio Alvino defende o fortalecimento das APAEs por meio de mais recursos e de políticas públicas voltadas às pessoas com deficiência. Vice-presidente da Frente Parlamentar em Defesa das APAEs, O deputado reafirma o compromisso de apoiar as instituições presentes em todo o país.
2: Educação.
0: O projeto de Geraldo Mendes, do União do Paraná, prevê o abono de até 3 dias de faltas escolares por mês para alunas com deficiência durante o período menstrual. A medida dispensa atestado médico, bastando a notificação da família à instituição de ensino.
1: Geraldo Mendes argumenta que dores intensas tornam a frequência escolar dolorosa para muitas adolescentes com deficiência. Para ele, a dispensa de laudo mensal evita filas desnecessárias nos postos de saúde e assegura o direito à educação sem reprovação por falta.
0: Fomentar o hábito da leitura e ampliar o financiamento de bibliotecas públicas é o objetivo de projeto.
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0: quinta-feira, minha gente. Prazer estar com vocês aqui, hein? Tô chegando, feliz da vida em saber que você tá ligado com a gente, sintonizado aqui em nossa rádio. A partir de agora tem Misturadão chegando. Olha, gente, novo mês chegando também, hein? Que seja pra você um mês de outubro muito especial. Gratidão pela companhia, pela amizade, pelo carinho da sua audiência. Hoje é o dia do vendedor, dia do idoso. É o Dia Internacional da Terceira Idade também. Bom, e a partir de agora você vai curtir a melhor programação nessa rádio, que realmente é tudo de bom, né? Música boa tem de montão pra você. Pra começar, tem Danilo e Davi. Apaga, apaga, apaga. Misturadão.
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2: Tuzão e toda a rapaziada do grupo Menos é Mais e o Pablo, Saudade Inconveniente, no nosso Misturadão aqui, edição de quinta-feira com você, Brasil todinho sintonizado com a gente, na rádio que realmente é tudo de bom e traz agora o Mundo Pop, você sabendo de tudo que está acontecendo no cenário musical. Agora!
3: E aí, como é que você tá? Hoje é dia 1º de outubro, quinta-feira, e eu tô chegando no dia do idoso e também dia do vendedor com uma edição novinha em folha do Mundo Pop pra você.
4: E ela pediu então pra abrir a conversa.
3: Gustavo Mioto vai fazer história ao levar o nosso sertanejo direto para o palco principal do Stagecoach 2027, um dos maiores festivais de música country do mundo. O show do brasileiro está marcado para o dia 24 de abril na Califórnia, no mesmo dia em que grandes feras internacionais também se apresentam. Esse momento marca um passo gigante na carreira de Mioto, que já vinha preparando esse projeto, fazendo músicas direto em Nashville para lançar em seu álbum focado no mercado de fora. É o nosso sertanejo dominando os Estados Unidos.
2: Tudo que rola no Mundo Pop, você ouve aqui.